0: estiver bem vai ficar. Quem tiver, vai ficar melhor ainda, porque a nossa viagem vai começar. Só bora! É tudo!
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0: Clássicos Rádio Disney. A partir de agora, uma viagem gostosa no tempo. E ó, você vai fazer parte dessa viagem, porque além de curtir cada som, você vai poder escolher uma música. É o Manda Teu Clássico, momento de brilhar aqui na programação do Clássicos Rádio Disney. Manda áudio 943999130 e aí

0: Rádio Disney é tudo, Alanis Morissette com a Ronnie.
1: Boa noite, São Paulo. Você está no Clássicos Rádio Disney.
0: Essa daí é do ano de 1995. Alanis, maravilhosa. Também dominava, né? Agora em 95 rolava o quê nas novelinhas? Cara e Coroa. Fazia maior sucesso, todo mundo na frente da TV, uma doideira. E a música Fantasy da Mariah Carey também tava ali, ó, dominando as paradas.
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horas de reprodução e controle de músicas e chamadas direto no fone. Acho chique pra você ouvir ainda mais a Rádio Disney. Fazer aí, ó, sua bike, sua corridinha, seus chalezinhos todos com muita música ali, ó, curtindo de boa. O dia fica mais gostoso, fala sério.

0: 30. Conta aí o que você tá fazendo, pede o teu clássico, né? O quadro Manda Teu Clássico vai rolar daqui a pouquinho. Participa, nominho e boa sorte.
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0: Prepara a Pokébola, porque Pokémon vai ganhar a casa nova no streaming. O Disney Plus fechou um acordo global com a The Pokémon Company e vai receber novas produções da franquia a partir do ano que vem, tá? Entre as novidades está Contos de Pokémon, As Desventuras de Sirfetch'd e Pikachu, uma animação em stop motion criada pelo estúdio Aardman. E tem nostalgia também. Pokémon, a série, o início com Ash e Pikachu, chega à América Latina no Disney Plus em 2027. Agora, conta aí, qual Pokémon não pode faltar nessa nova aventura? Eu vou perguntar pra minha filha, porque de Pokémon não tô sabendo é nada.
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0: Rádio Disney 10:26, boa noite.
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2: É tudo. Vamos seguir nós.

0: 6h44, meu papo agora é com você que é motorista de táxi, motorista de aplicativo, meus amigos e minhas amigas, presta atenção, porque a corrida premiada tá rolando, nosso passageiro 5 estrelas tá pedindo uma corrida e eu vou falar onde que ele tá. A dica boa pra você correr atrás dessa corrida, literalmente, afinal de contas, é sempre uma experiência maravilhosa, tudo de bom, além do prêmio, né, gente? Voucher combustível que, para sua alegria, está acumulado. Então, atenção, a galera que tá aí próxima ao metrô Guilhermina Esperança, atenção. Pessoal, motoristas, Guilhermina Esperança, nosso passageiro 5 estrelas está querendo uma corrida para você dar uma resolvida aí nesse problema dele. Você precisa ir lá próximo ao metrô Guilhermina Esperança. Vá com esperança que vai dar certo, tá? Tô aqui na torcida.
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1: Oba, seu momento é o nosso momento. Tô aqui na expectativa, vamos ver o que vem. Fala, garoto.
2: Boa noite, Rádio Disney. Aqui
1: boa quem noite.
2: Fala é o David aqui de Guarulhos. E os clássicos de hoje, gostaria de ouvir a música de Jota Quest, Amor Maior. Um grande abraço. Rádio Disney é tudo.
1: Arrasou.
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0: 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É isso, vai pensando qual som você vai pedir amanhã, sextou. Vamos ter clássico, sim, a partir das 10 da noite. E você vai aí fazer parte da nossa programação também. Ó, vou ali, volto já. 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
0: Rádio Disney 11.1, boa noite. 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
3: Vamos seguir!

0: Animação total. Aliás, clima quente, né? 20 graus nesse momento. A tarde foi bem quente também. E amanhã promete ser dia quente. Sexta-feira quente. Então vamos aproveitar. Agora, quente também tá a nossa corrida premiada. Só sucesso. Motoristas maravilhosos. Vocês, meus amigos e minhas amigas motoristas. Salva de palmas pra vocês. Obrigada pela carona sempre. Adoro dar rolê aí, ó. Tô aí pra cima e pra baixo, no Clássicos com você, motorista. Aí, nosso passageiro 5 estrelas, conseguiu uma corrida bacana. Vamos acompanhar um trechinho do que rolou nessa corrida? Eu adoro. Vamos ouvir.
1: Ah, legal. E quanto que é o voucher?
2: Acho que é R$150, mas já é uma... Já é um, né?

0: E aí, curtindo muito clássicos Rádio Disney?
1: Curtindo, da hora. É nóis todo dia.
0: Tá acreditando que levou o auge?
1: Não.
0: Mas acredita, querido, você levou. Zona Leste, tamo sempre juntos aqui nos 91.3. Carlos, obrigado pela sua corrida, parabéns, você é o flagrado de hoje. Sim, o voucher é seu, sim senhor, pode levar pra casa, seja feliz demais, junto com a Rádio Disney. Aliás, você motorista de aplicativo e de táxi, nós somos felizes demais com a sua companhia. Muito obrigado, você que sempre sintoniza nos 91.3, curte a nossa playlist, valeu demais, essa promoção é pra vocês. Tamo junto, Rádio Disney é tudo no 3, 1, 2, 3, Rádio Disney é tudo! Valeu, tamo junto!
2: Sensacional, eu adoro que eles nunca, né, eles e elas, motoristas, nunca acreditam muito, né, que aquilo tá acontecendo do nada. Marcos Vinícius também é daqueles que vai comendo pela beirada e vai conversando, a conversinha ali, a conversinha lá, aí de repente, papo um, entendeu? Você é o grande premiado na corrida premiada, levou voucher acumulado, 3 então, hein? Carlos Henrique Angari Azevedo, você ganhou, querido, e eu gostei de ouvir, né, o áudio na íntegra. Aqui a gente põe só um trechinho. Ele sabe tudo sobre a programação da Rádio Disney. Falou, ó, das 10 à meia-noite são as músicas mais antigas, anos 80, anos 90, clássicos. Gostei, Carlos, é nóis, tamo juntasso, hein? Valeu sempre pela carona. É a corrida premiada Rádio Disney, oferecimento super aniversário Shell Select. Sensacional, você pode ser o próximo ou a próxima. Fica ligado, Rádio Disney é tudo.
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0: tudo com os irmãos Hanson, Save Me.
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0: Se você ama livros e ainda não fez planos para os próximos dias, anota a diquinha. Bienal Internacional do Livro de São Paulo começa amanhã e vai até 13 de setembro no Distrito Anhembi, tá? A programação reúne nomes como Conceição Evaristo, Rafael Montes e Thalita Rebouças, com bate-papos na Arena Cultural. Os ingressos para a Bienal são vendidos separadamente e algumas atividades com autores podem ter regras próprias de acesso. Então tem que ficar de olho. Antes de sair de casa, se liga na programação do dia e é só escolher quem você quer ver de perto.
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0: de segunda a sexta, tá? Agora sim, vamos viajar pra um outro lugar com uma galera, Avião Rádio Disney. Atenção, atenção, informações direto de Orlando. Aliás, você tá seguindo a gente no Instagram, @ Rádio Disney Brasil. Você acompanha tudo sobre Avião Rádio Disney por lá. Tanto pra você, né, curtir a experiência de quem se deu bem e levou, quanto pra você já projetar o seu futuro, porque Avião Rádio Disney tá aí, né? Pra dar e vender. Mais experiências virão. Então você já vai imaginando como é que vai ser a sua. Vamos lá, Ju, conta tudo. Onde é que vocês estão? O que vocês fizeram hoje? Boa noite, sua linda!
1: E aí, gente, acabamos de chegar aqui no hotel após um dia super divertido em Orlando. A gente acabou de começar a viagem com o Avião Rádio Disney e o lugar que a gente escolheu para ser o nosso primeiro passeio foi o Disney Springs. O Disney Springs é como se fosse um shopping a céu aberto da Disney, que tem desde marcas e lojas que a gente gosta, que a gente conhece, até um cinema e circo. Mas também tem outra coisa que é muito legal lá, que é o Planet Hollywood. É um restaurante super legal com referências a filmes antigos da Disney. E lá a gente foi recebido pela equipe da Rádio Disney, que já estava esperando a gente aqui em Orlando. Então tinham vários telões dando boas-vindas pra gente. E também, é claro, um menu com tudo incluso, gente. Não podia ter sido melhor. Então se você quiser saber em todos os detalhes como foi, é só seguir a gente no Instagram, TikTok, Facebook, @ Rádio Disney Brasil, porque lá a gente te conta tudo. E também ficar ligado sempre nos 91.3. Rádio Disney é tudo!
0: É tudo, maravilhosa! Ó, eu quero uma lembrancinha atrás pra mim, hein, Ju? Porque eu tô sabendo que vão ter comprinhas aí também, uns rolês super especiais, os parques todos da Disney na Flórida. Você sabe, né? Avião Rádio Disney realmente é tudo.
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0: 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Boa noite.
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0: internacional. Vamos lá, clássicos encerrando com presentão. Headphone Motorola Moto XT 220, clone Bluetooth, chiquérrimo, até 24 horas de reprodução e controle de músicas e chamadas direto do fone. Quem se deu bem? Vamos lá! Você que participou, cruze os dedos, atenção, atenção, Fernando Santos, telefone final 9113, ganhou headphone chiquérrimo da Rádio Disney. Tudão, um headphone tudão, Motorola Moto XT 220. Ó, nossa produção vai fazer contato e a gente vai ficar ainda mais pertinho agora que você vai ter o seu novo headphone, tá bom? Parabéns todo mundo que participou, obrigada, não fique triste. Onde saiu esse headphone? Tem mais! Cola na Rádio Disney!
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0: Rádio Disney, meia-noite, 2.
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mas ela chegou linda. Ela chegou exuberante. Chegou com presentão pra você também, ó. Vamos começar a sexta-feira com um par de ingressos pro Pagodão do Diferentão. Com Dilcinho, dia 12 de setembro, na Varanda Estaiada. Já vamos organizar seu rolê do final de semana que vem, não nesse, no outro.

0: Brau! Agora é meia-noite 33.
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0: Já comigo! Beyoncé doou $200 mil para ajudar vítimas das enchentes em Indiana, nos Estados Unidos. O valor será usado na compra de alimentos, itens para casa e outros recursos essenciais para famílias atingidas pelas tempestades. E hoje, 4 de setembro, aniversário da Divona. Ela faz 45 anos. E a solidariedade também ganhou destaque no Brasil. Shawn Mendes e Bruna Marquezine participaram de uma ação social no Rio de Janeiro. Os dois ajudaram na distribuição de alimentos e água para pessoas em situação de rua. A iniciativa serviu mais de 3 mil refeições. E a Sandy já tem data para voltar ao Multishow. A segunda temporada de Nesse Canto Eu Conto estreia em 22 de setembro. Entre as convidadas estão Maiara e Maraísa, Gabi Amarantos, Adriana Calcanhoto, Lued Luna e Duda Beach, com entrevistas e duetos inéditos.
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0: Rádio Disney, meia-noite 35, boa madruga.
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0: De volta na madrugada mais gostosa do seu rádio. Eu sou a Van Nunes. Estamos juntos? Cês estamos? Ai, que delícia. 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É tudo.

0: Rádio Disney, tudo com a Adele, Water Under the Bridge. Faltam 10 minutos pra uma. Motorista, atenção, nosso passageiro 5 estrelas hoje premiou o Carlos Henrique com o voucher premiado, acumulado. Amanhã, Zona Sul, presta atenção que o nosso passageiro 5 estrelas vai estar por aí.
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Rádio Disney é tudo com a Alicia Keys e Usher, Mind Boom. Ó, 1:04, madrugada, Rádio Disney tá on. Sextamos, 4 de setembro. Por favor, produção da madrugada, aplausos. Obrigada. Obrigada. Aplausos pra sexta-feira. Ó, tem par de ingressos pro pagode do Diferentão com Dilcinho, dia 12 de setembro, na Varanda Estaiada. Topas esse rolê? Manda seu nome se não mandou ainda, tá? 943-99-9130. Vou liberar esses convites já já. E agora, aquele alerta importante pra você que de repente, assim como não, quem não quer nada, né? Quer levar um iPhone 18 pra casa que nem foi lançado ainda. É, essa história mesmo, é o que você ouviu. iPhone 18 nem foi lançado ainda, mas a Rádio Disney vai liberar esse iPhone 18. Não desgruda dos 91.3.

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Rádio Disney é tudo com Daru Ad Flag. Essa é a madrugada Rádio Disney. Tá curtindo aí o comecinho da sua sexta-feira? Pois pode ficar melhor, tá? Deixa eu te dar uma dica boa. 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Ó,

mágica está aqui na minha frente. E aí, assim, ó, pra você concorrer à sua moeda mágica, tentar abrir esse baú, você precisa de senhas. As senhas são entre 11 e meio-dia e 4 e 5 da tarde que são liberadas, tá bom? 11 e meio-dia e

0: mágica no valor de R$200. Eu quero uma moeda mágica. Eu gostaria, eu aceito, tá, produção? Então tá, aí você pega a senha entre 11h30 e 4h05 da tarde, manda já, na hora, no nosso WhatsApp, com a hashtag Eu Quero as Moedas Mágicas. 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

0: aqui, ó. Felicidade garantida.
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0: Novidades no Disney Plus. 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De um outro especial animado de Lego Star Wars. E tem mais. Toy Story 5 chega no Disney Plus agora dia 23 de setembro com Woody, Buzz, Jess e toda a turma em uma nova aventura ao som de Taylor Swift. Aliás, Jess, your power aí, hein? Amei!
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0: Rádio Disney 1:37, boa madruga!
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3. Vamos liberar a par de ingressos pro pagode do Diferentão, que tem uma galera que quer organizar o seu dia 12 já, combinar um rolê bacana, fazer um convite bom ali, né, de um programa bem legal. Então se liga, dia 12 de setembro na Varanda Estaiada, o pagode do Diferentão com o Dilcinho. Quem se deu bem? Pode falar, Vanessa? Posso falar. Mariana Bernardo da Silva Carneiro. Ela é do Emerlino Matarazzo. Telefone final 9995. Você conhece a Mariana Bernardo da Silva Carneiro? Porque aí você pode mandar aquela mensagem assim como quem não quer nada. O que você vai fazer dia 12? Tava pensando num pagode. Vai que cola, né? Vai que a Mari...

memória bacana no dia, né? Então tá, Mari, você vai escolher quem você vai levar, porque esses ingressos são seus, e é isso, mas até lá tem mais ingressos, então continue participando de montão aqui na Rádio

0: 28 vai estar quente, mas diz que pode chover, então é importante se preparar, né? Porque a gente já sabe bem como é, 75 estações num dia só. Então se prepare, vá prevenido, porque se virar o tempo para chuva, a Van Nunes lá na madrugada, a Rádio Disney já avisou, já alertou, tá bom? Agora, nosso fechamento é nos encontrarmos aqui em 91.3. Estarei aqui às 10 da noite te esperando com chuva ou sem chuva. Beleza? É nóis, um beijo.
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1: Boa noite, tudo bom por aí? Aqui é Júlia Almeida e você vai comigo até às 5 da manhã aqui na Rádio Disney. E aí, somos seres da madrugada, né? Aumenta o volume do carro e fica comigo que, ó, te prometo uma super programação musical e muito boa companhia.

0: nossa, né? Rádio Disney é tudo. Aqui, Júlia Almeida. Daqui a pouco a gente volta com mais músicas. 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

Madrugada, bom dia, como você preferir, sabe por quê? Estamos aqui na Madrugada Rádio Disney até às 5 da manhã e você fazendo companhia, trabalhando, em casa, com insônia. Fica junto comigo.

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0: Programadores da Rádio Disney, muito obrigada. Você gostou? Manda mensagem aqui pra gente falando o que você tá achando da programação dessa madrugada. E ó, daqui a pouco eu volto com mais.
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com a melhor programação musical e aquela companhia gostosa para você aonde quer que você esteja. É, eu sempre falo, né? A gente é meio ser da madrugada, né? A gente vai junto até às 5 da manhã.

Boa noite, boa madrugada. Tô imaginando você aí no trabalho, no trânsito. Que trânsito, né? Essa hora não tem trânsito. Você tá aí rodando pela cidade, essas ruas vazias. Bem, uma boa hora pra ouvir essa daqui, ó. Rádio Disney é tudo.

madrugada com música boa. É aqui, na Rádio Disney. 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

Disney é tudo! Que sequência! Eu simplesmente adoro, ó. Coloquei o volume no máximo aqui dentro do estúdio pra ouvir essa sequência que ficou maravilhosa, né? Você curtiu? Então fica comigo que já já tem mais.

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0: E ser da madrugada, como é que você tá? Nós somos seres da madrugada, né? Eu e você. Você daí, trabalhando, com insônia, ou apenas ouvindo a Rádio Disney nessa hora tranquila? Fica comigo até as 5 da manhã.
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15: Vamos então, time da manhã, adivinha que dia é hoje? Sim, ela mesma chegou, sexta-feira, dia 4 de setembro de 2026, chegando o dia mais legal da semana, passou rápido, bora lá, final de semana com feriado prolongado na segunda, hein? Pra você vai ser um feriado prolongado ou segunda tamo aqui, hein? Vamos que vamos então, curtir essa sexta, depois o sábado, depois o domingo, depois o feriado. 943-99-9130, eu sou o Serginho, já tô aqui, te esperando. Aquele alôzão, manda aquele bom dia, sabor feriado prolongado. Tô esperando você aqui, quero falar seu nome já já. É tudo!

0: a previsão do tempo para esta sexta-feira e pro final de semana. Ó, não vai estar aquele calor que a gente queria não, viu? Sexta-feira máxima 28 graus, mínimas 16, sabadão 21 graus e domingo 17 graus de máxima, hein? Opa, que o final de semana vai ser... Ah, mas Serginho, você não falou da segunda, segunda é 14 de máxima. É, não vai estar muito realmente calor não nesse feriado prolongado não, viu? Deve esquentar mesmo agora só na próxima quinta-feira, hein, time da manhã. Eita, nossa.
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8: Então bora, time da manhã, porque hoje é sexta-feira, 4 de setembro de 2026. Tá um pouquinho frio, mas é sexta-feira com feriado prolongado.

Resenha é tudo. 943-99-9130. Quem com a gente aqui logo cedo? Luiz Felipe Rodrigues aqui com a gente. Bom dia, Rádio Disney. Tamo aqui, ó. Direto do Itaim Paulista, Ezequiel Mazio. Bom dia, meu querido. Tamo junto. Bom dia, Serginho. Sextou. Passando pra desejar um ótimo final de semana pra todo mundo. E vamos que vamos nessa sexta. Ana Célia do Ipava. Valeu, Aninha. Beijo pra você também, bonita. Bom dia, Serginho. Excelente sexta-feira pra todo mundo. José Raimundo Pires de Caracas City. Ô, meu bom. Tamo junto. Tem mais aqui, ó, tio Wagner aqui com a gente, Franciele tá aqui também, a Carla, Vanessa, o Vitor, Celso, todo mundo começando o dia com a Rádio Disney. Bom dia, boa sexta-feira!

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25: Vamos então, time da manhã.

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0: Vamos lá, time da manhã, encarar essa sexta-feira, aquele dia que passa mais rápido, aquele dia que fica mais leve, que tudo fica mais legal, porque o final de semana tá chegando e com o feriado prolongado, muita gente arrumando mala pra viajar, muita gente já fez essa mala, e você vai ficar por aqui ou vai viajar? Suzana, bom dia!
2: Bom dia, eu tô com a mala também.
0: Começou! Então sou uma mala pra você, garota?
2: Olha, é. Se a carapuça servindo,
0: você tá certo. Certo, então eu sou uma mala pra Suzana, isso, né? A gente que é obrigada a ter que carregar essas piadas todo dia, aguentar esses trocadilhos, e aí a mala sou eu ainda.
2: Ô garota,
0: hoje diga. É sexta, você não vai me agressivar e não vai me estressar.
2: Tô nada.
0: Não vai, não.
2: Não.
0: Hoje, inclusive, é dia de comer uma sobremesa extra.
2: Ah, é?
0: Hoje, segundo aqui, os estagiários acho que não tem o que escrever, aqui desse site
2: hoje.
0: Que eu pego.
2: Não.
0: Aí colocou aqui, ó, dia de comer uma sobremesa extra.
2: Olha que legal.
0: Ah, então vamos...
2: Qualquer uma, vale?
0: É, sobremesa, né? Não vai comer uma feijoada como sobremesa,
2: ah, não,
0: né?
2: Né?
0: Então tá bom.
2: Tá bom.
0: 943-99-9130, por falar em comer, voucher da Burger.
2: Comer
0: pra poder crescer. Então quem quer hambúrguer? Pode comer no feriado, pode comer hoje, pode comer amanhã. É Burger, hein?
2: É Burger?
0: É Burger?
2: É Burger.
0: É bom Burger.
2: É
0: bom Burger, Burger bom.
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1: E aí? Você viu? Você viu?
0: Tá vindo aí, hein?
2: Tá vindo?
0: Você sabe que esse final de semana vai ter um frio, segunda, e ter friaca mesmo.
2: Friaca?
0: Pique de 14 graus de máxima.
2: Nossa!
0: Vai, aí nesse
2: final. De boa.
0: Domingo e segunda vai ser bem frio. Mas. Deixa esse frio, garota.
2: Deixa.
0: Eu acho que, ó, não vamos reclamar desse frio, porque depois a gente vai sentir saudade dele. Porque já foi confirmado o El Niño, né? Como tava sendo esperado.
2: E vai vir daquele jeito.
0: E ele vai ser o mais forte já registrado até hoje. Até hoje, vai durar até fevereiro de 2027.
2: Ou seja, vamos aproveitar o frio, galera.
0: É onda, aqui pra nossa região, vai ser onda de calor atrás de onda de calor.
2: Nossa.
0: Que pode bater a 36, 37 graus.
2: Às 6 da manhã.
0: Às 6 da manhã já não consigo prever assim com certa credibilidade.
2: Mas do jeito que
0: assim,
2: vai vir o Ninho.
0: A que vem forte,
2: vem.
0: O Ninho vem forte.
2: O Ninho vem.
0: Então deixa esse friozinho que nós vamos sentir saudade dele.
2: Tá bom? Aproveita os casacos aí.
0: Aproveita os casacos e depois vai mofar tudo lá que não vai tirar.
2: Exatamente.
1: Vai na boa.
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0: O time da manhã por onde?
4: Bom dia, Serginho. Bom dia, Su. Que Deus abençoe sempre a vida de todos vocês com muita saúde, muita proteção e muita sabedoria. Nesse exato momento estou na Marginal, sentido Castelo Branco, está fluindo normalmente. Mas perto da ponte do Morumbi tem um carro ali que deu problema, tem um guincho lá, virou uma bagunça. Mas passou dali e já tá suado. Um forte abraço, Rádio Disney é tudo, bora pra cima.
0: Valeu, Hélio, tamo junto, meu irmão.
5: Bom dia, time da manhã.
0: Time da manhã.
5: Sextou.
0: Opa, chegou.
5: Bom dia, Su, gata garota. Bom dia, Serginho.
0: Oi, bom dia.
5: Aqui é a Tatiane de Barueri. Tô no Rodoanel, sentido Taipas. Mais um dia. Só alegria, feriadão aí.
2: Vamos que vamos.
0: Bora! É sexta-feira, chegou a tão aguardada sexta-feira, hein?
6: Muito bom dia, Suzana, sua linda. Bom dia, Serginho, seu mala, gente
0: isso?
6: Boa.
0: Gente boa.
6: Você é sensacional, vamos que vamos. Começou a sexta-feira, time da manhã aí a todo vapor. Se coloca no sorteio aí pra ganhar esse bug.
0: O buguinho.
6: Hoje é o dia, hein? Domingos Carvalho, Vila Andrade. Giovanni Grosch aqui, o trânsito ainda super tranquilo, tranquilinho.
0: Boa.
6: É isso aí. Grande abraço, Rádio Disney.
2: É tudo!
0: Abraço, irmão!

0: Deixa eu, Rádio Disney, é tudo Murilo Ruf, deixa eu, deixa a gente, né, time da manhã, é sexta-feira, tamo aí com um feriado prolongado aí, ó, já dando aquele oizão. Segunda-feira, Suzana, vem aí, eu tô de folga.
1: Ah, tá,
0: É só a Suzana.
1: Eu venho aí, passo na sua casa aí, ó, que... vamos,
0: tá bom, então, passa lá, me busca lá, então.
1: Tá, busca, tá.
0: Ô, garota.
1: Oi.
0: Ó, iPhone 19, hein.
1: Ô, é, hoje... 18. 19. Hoje a gente vai falar mais uma frase, hein,
0: depois,
1: gente?
0: Do horário político.
1: Depois.
0: Do horário político. Então o time da manhã fica com a gente, que na sequência a gente fala uma frase que vale um iPhone 18. Sim, ele não lançou, mas você vai ter antes que todo mundo. Arrache, qual que é mesmo?
1: Arrache, esse iPhone é meu.
0: Esse não é seu, não.
1: A
0: não é seu, não.
1: Essa.
0: Não é seu, mas esse iPhone. Não pode,
1: essa.
0: Você não pode, é família, trabalha, não pode aqui.
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1: E ó, tem programa gratuito pro feriado em São Paulo. O Museu do Ipiranga terá entrada livre no dia 7 de setembro, das 9 da manhã até as 6 da tarde. A programação inclui teatro infantil, circo, música, dança, oficinas, jogos e atividades ao

0: Exatamente. Né?
1: Não é? É. Mas segue a gente também no Instagram, por favor.
0: Arroba.
1: Seu qualquer?
0: Eu, Suzana Abreu.
1: E me segue é Serginho Braglio, meu Insta,
0: falta
1: tá bom?
0: Falta pouco pra 1 milhão.
1: Falta pouco pra 1 milhão. Quando chegar a 1 milhão, nós vamos sortear o carro. Eu e Suzana. Qual? Os dois Instagram. Quando bater 1 milhão, a gente sorteia um carro.
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0: 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É você começando o dia com a Rádio Disney no Despertador de São Paulo e mandando mensagem pra pessoas que você gosta muito. São dois agora.
2: Agora são dois. A primeira é a Fernanda, tá mandando aqui pra filhota Evelyn.
0: Ô, oh, bom dia, bom dia, bom dia, bom dia.
3: Bom dia, Rádio Disney. O despertador hoje vai para a Evelyn Amanda, minha princesa, que está completando 17 aninhos. Filha, que Deus continue te abençoando e que seu dia seja repleto de amor e alegrias. E que você continue sendo essa menina doce, estudiosa, dedicada e maravilhosa como você é. Nós te amamos muito. Feliz vida, minha princesa. Beijo.
0: Beijo pra vocês, tudo de bom. Tem mais um outro aqui que foi enviado pelo time da manhã, hein?
2: Olá,
0: time da manhã,
2: Alexandre.
0: Hein? Da Alexandre.
4: Bom dia, Rádio Disney. Aqui é Alexandre, motorista de aplicativo de São Bernardo do Campo. O meu despertador Rádio Disney hoje vai para duas pessoas especiais, duas pessoas incríveis.
2: Quem?
4: Serginho e Suzana.
2: Ah,
4: é, nós sabemos que todos nós temos problemas, temos dificuldades, temos as nossas lutas internas, diárias, boletos para pagar. Mas vocês, embora não estejam isentos de tudo isso, não deixam isso transparecer no dia a dia de vocês. Vocês simplesmente alegram, vocês acalentam as nossas manhãs, tornam as manhãs de muitas pessoas melhor. Com essa alegria, com essa dedicação, com esse entusiasmo pela profissão de vocês. Pedir licença para os ouvintes Rádio Disney e, em nome dos ouvintes Rádio Disney, dizer: nós amamos vocês.
0: Alexandre, gente, muito obrigado de coração, irmão. Valeu mesmo, ganhamos nosso dia.
2: Poxa.
0: Obrigado mesmo. Nós estamos aqui todo dia pra isso, pra pegar essa carona com vocês e ir lado a lado aí. Se o trânsito parar, nós vamos juntos. Se o trânsito estiver legal, nós vamos juntos.
2: Junto
0: se
2: também.
0: Estiverem alegre, a gente tá também. Se estiverem tristes, a gente tá também.
2: Se estiver triste, a gente conta piada.
0: Não.
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2: Rádio Disney 6h45, bom dia.
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15: Vamos, time da manhã, que é sexta-feira, feriado batendo a porta aí, vai ser prolongado.
16: Mas a gente te leva aqui, ó, junto com informações, presentes, promoções.
15: É tudo!

0: às 6h53. Boogerzinho saindo pra quem?
1: Pra quem? Pra quem se inscreveu, não é mesmo?
0: E qual o nome desta pessoa?
1: Ah, você quer o nome?
0: Não, não. Tô perguntando de alegre mesmo.
1: A Sara Feitosa, final do telefone 9877.
0: Sara, parabéns! Vai comer um monte de hambúrguer por nossa conta e a partir de agora tem aquele kit exclusivo com produtos oficiais da Disney.
1: Opa.
0: Só princesas, hein? Aquele presente especial pra você que ama o universo das princesas da Disney. Tem um monte de coisa legal dentro da sacola.
1: Bora então.
0: Sacolão manda... cheio de coisa.
1: Bora mandar seu áudio pra participar. 943-99-9130.
0: Sacolão Disney.
1: Sacolão
0: Quem
1: Disney.
0: Quer sacolão Disney com um monte de princesa dentro?
1: Um monte de princesa dentro.
0: 943-99-9130.
1: Princesas vão vir?
0: Ah, vem um monte de princesa dentro da sacola. É, ó, vale lembrar o quê?
1: O quê?
0: Logo após. Coladinho. Com
1: em
0: horário
1: seguida.
0: Político. Na sequencinha. A gente vai soltar mais uma frase que dá direito a você participar e concorrer a um iPhone 18. Que nem foi lançado. É só depois que a gente fala essa frase. Depois não fala mais. Tá, a gente é time da manhã, quem sabe a gente fala depois.
1: Quem sabe?
0: Mas o importante é você pegar logo na sequência. Não abandona a gente não, hein, time da manhã. Podemos contar com vocês?
1: Com certeza.
0: Quem ficar tem iPhone 18, hein?

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1: Eu acho que você tem que mandar aquela mensagem. Mas manda o que tá no seu coração.
2: Porque se fosse eu falaria mais ou menos assim.
3: Ei, boa noite. Antes de te bloquear, eu só vim te dizer que a partir de hoje pode tocar o terror, fazer o que quiser fazer. A boca é sua, curte sua farra, sinto mais nada.
1: Não, apaga.

0: 7h12.
1: E aí? Você viu? Você viu?
0: Ô, garota!
2: Oi.
0: Tem um estudo brasileiro que está entre os mais comentados do momento e pode levar, estão entre os vencedores do Prêmio Nobel.
2: Olá!
0: Estudo brasileiro! Mas vou te falar que tem que ter coragem pra fazer isso aqui.
2: O que é?
0: Eu não sei.
2: Fala.
0: Você topa ou não topa?
2: Ué, depende do que é.
0: Não. Fala se topa ou não topa.
2: Primeiro você diz o que é.
0: Primeiro você diz o que você quer.
2: Não, primeiro você quer.
0: Depois
2: não.
0: Eu digo, não. É um estudo brasileiro que desafia serpentes.
2: Serpente?
0: Isso.
2: De cabelo? Ele desafia serpente de cabelo?
0: Não, o que é serpente de cabelo?
2: Serpente. Serpente.
0: Ah, serpente. Pente. Nossa, velho. Não. Fala um negócio aqui.
2: É serpente
0: Ó, caminhar sobre serpentes venenosas pra descobrir quando elas decidem atacar.
2: Mas como vai caminhar em cima delas?
0: Tá, vai ter um lugar cheio de serpente e você vai andando.
2: Em cima delas?
0: É, em cima, do lado. Aí tem que saber, acho que vai, se eu pisar, ela vai morder.
2: Se eu não pisar,
0: ela não vai morder. Aí...
2: Testa lá e me fala.
0: Não, então os meninos estão testando lá. Tanto que até ganharam o prêmio.
2: Não. Porque
0: tem que saber a hora que... Ah, mas também é meio idiota isso aqui, né?
2: Ué,
0: se eu pisar, é óbvio que ela vai me atacar.
2: Então,
0: mas aí diz que às vezes não ataca.
2: Não, mas aí você testa e conta pra nós depois se funciona.
0: Não vou.
2: Não, por favor. O experimento.

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1: Então bora, time da manhã, é sexta-feira, você com a gente aqui, então já já tem a frase do iPhone 18, hein?
2: Ah, então fica ligado, não desgruda dos 91.3.
1: É tudo!
3: Vocês precisam admitir alguma coisa.

0: você aí.
1: Com certeza, então o time da manhã tá com a hashtag pronta, né? Esse iPhone é meu?
0: Nós só vamos falar agora, depois não fala mais.
1: Exatamente.
0: Depois só meio-dia e 25 na próxima propaganda política.
1: Presta atenção, que depois fala que a gente não fala, falamos sim.
2: Ontem eu esqueci, vocês não falaram.
0: É agora só, então vamos?
1: Vamos.
0: Sem mais delongas?
1: Sem mais delongas.
0: Por favor, garota.
1: Não lute sozinho.
2: Não, tô com você aqui.
1: Não, é a frase.
0: Ah, essa é a frase?
1: É a frase.
0: Não lute sozinho, 943-9991. 30 valendo um iPhone 18. O telefone mais tecnológico e desejado do planeta, que vale um carro praticamente o preço.
1: Bora de

0: Apresentador de São Paulo, é você começando o dia com a Rádio Disney. Obrigado, são ligados sempre.
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0: São Paulo andando parada nessa sexta.
4: Bom dia, SSS.
5: Oiê.
4: Sexta-feira, Su e Serginho. Excelente dia pra todos. Passando aqui pela Avenida Sapopemba, sentido bairro.
0: Bairro?
4: Está tudo tranquilo. Beijos, beijos, beijos, Rádio Disney. É tudo.
0: Beijo pra você, bonita.
6: Bom dia, Rádio Disney.
0: Bom dia.
6: Maria aqui de Mauá. Pegando a Avenida do Estado, sentido centro. Tá um pouquinho carregado, mas tá fluindo.
0: Fluindo.
6: O time da manhã tudo flui. Bora. Sextou.
0: Sextou, sextou, sextou. Quem
7: bom
0: mais?
7: Bom dia, Serginho. Bom dia, Su.
0: Bom dia.
7: É a Karina de Guarulhos. Tô indo sentido o aeroporto de Congonhas, em Zona Sul.
0: Como é que tá aí, bonita?
7: Por enquanto, tranquilo, tá?
0: Tá bom.
7: Não sei se a galera já viajou ontem, mas
0: gente.
7: O trânsito tá bem tranquilo. Passei ali pela Vila Prudente, pela Inhanhamelo.
0: Ali trava onde?
7: Dá uma travadinha ali perto da estação do metrô.
0: Tá bom.
7: Mas por conta dos faróis ali. Mas de resto, como diz a Sul, tudo índio e
0: vídeo.
7: Rádio Disney é tudo. Me coloca nesse sorteio aí, hein? Já mandei a frase. Esse iPhone é meu.
0: Boa iPhone sorte. 18. A gente fala a frase só depois da área política. Depois não fala mais.
5: É, talvez a gente...
0: Talvez.
5: É, não. A gente sempre dá uma... Né?
0: É, tá bom. Vai, não lute sozinho.
5: Não lute sozinho.
0: Não agora, lute sozinho então, a frase, mas
5: melhorar,
0: a gente não vai falar de novo.
5: Melhorar o dia? Tá faltando... Piadas hoje?
0: Não tô achando.
5: Tô, sabia?
0: Tô achando.
5: Me diga, Serginho, o que é o que é que você dá, mas se soubesse, não daria.
0: Que isso, garota? Você tá muito louca? Que isso? Tá doida?
5: Não.
0: Que é isso? Não,
5: isso?
0: Pode.
5: O que é?
0: Eu vou saber. Eu não sei disso não. O que é isso?
5: Um tropeço.
0: Ah, credo, mano. Nossa, me dá uma pamonha com ketchup, mas não me fala um negócio desse.
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14: Muito bom dia, time da manhã. Bora pro último capítulo da semana. Foi difícil chegar aqui?
15: Ah, mas você tá junto com a gente. Música, informação e ó, final de semana, melhor playlist, hein?
14: É tudo!

0: Rádio Disney, tudo Harry Styles, Watermelon Sugar, 7h55. Posso mandar beijo, garota?
1: Pode.
0: Tem gente que tá fazendo aniversário hoje, é a Letícia. Leticinha!
1: Oi, Lelê!
0: Lelê tá fazendo 24 aninhos hoje. Parabéns, felicidade, tudo de melhor. Tira a sexta-feira de folga e o feriado prolongado também. Tudo pra você curtir seu final de semana, seu feriado prolongado. Parabéns, viu?
1: Parabéns, muita saúde, tudo de bom e obrigada pela companhia aqui nos 91.3.
0: Ela é time da manhã.
1: Ah,
0: ouvindo
1: com
0: a Rádio
1: certeza.
0: Time, todo dia,
1: obrigada,
0: todo dia, todo
1: linda.
0: Dia. Inclusive, ela é motorista de aplicativo.
1: Ah.
0: E ó, Lê, daqui a pouco a gente começa a falar dicas de onde estará este danadinho.
1: Passageiro 5 estrelas vai estar nas ruas.
0: Vai que ele entra no seu carro, é voucherzinho de 150 conto, hein?
1: E se não tiver acumulado, né? Que já
0: depois
1: vi aqui.
0: Depois você vê, depois você
1: tá
0: vê.
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1: E atenção para quem vai pegar estrada, os pedágios da Dutra e Rio Santos ficaram mais caros neste mês de setembro. Na Dutra, os aumentos variam de 10 a 20 centavos e na Rio Santos a tarifa é de R$ 4,90 em dias úteis e R$ 8,20 nos finais de semana e feriados.
0: Ó, diquinha para este final de semana, se você ama livros, anota essa. Bienal Internacional do Livro de São Paulo começa hoje, dia 4, vai até dia 13 de setembro, no Distrito Anhembi. Entre os convidados estão Conceição Evaristo, Rafael Montes, Thalita Rebouças. Antes de ir, vale conferir a programação e as regras de acesso a cada atividade, hein? Saudade de dar uma cheirada num livro.
1: Ai, é bom cheirinho
0: abre
1: de livro,
0: livro,
1: né?
0: Dá uma cheirada, lembra? Bom, é aquele bom. Cheirinho de papel.
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9: Bora, time da manhã, 8:01, calorzinho gostoso agora, 20 graus, vai pra 28 hoje, mas depois é frio também, hein?
10: E você, time da manhã, vai viajar, vai ficar com a gente aqui, né?
9: É tudo!

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1: E aí, você viu? Você viu?
0: Ô, garota!
2: Oi, garotinha.
0: Tá usando amaciante lá pra lavar suas roupas?
2: Pô, lógico, pra ficar cheirosinha, né?
0: É, sabão líquido também?
2: Também.
0: Ó, então se liga aí, porque mandaram bloquear, hein?
2: Ô, como assim?
0: Anvisa determinou a suspensão da fabricação de sabão líquido e amaciante Omo, Comfort e Brilhante na Unilever em Vinhedo. Nessa última quarta-feira, a Unilever afirmou que suspendeu temporariamente as linhas afetadas, porque deu ruim lá num negócio lá, que mandou, a Anvisa falou, tá errado.
2: Para tudo,
0: tá errado. Vai zoar os meninos que usar.
2: Eita.
0: Aí, as linhas de shampoo, que são fabricadas na mesma fábrica, que é o Dove, o Clear, Cedo, o 3 semestres, aí continuam chuchuzinho. Agora, então, chuchuzinho.
2: Okay. Agora, o que não tá chuchuzinho é a linha 3 vermelha, viu?
0: Ah,
2: atenção, que tá com velocidade reduzida devido à falha no trem na estação Guilhermina Esperança. Previsão de normalização só daqui a pouquinho, hein?
0: Sem então, esperança na Guilhermina.
2: Sim.
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0: Mandar um beijo pra Turiel, que tá na Avenida Barreira Grande, indo pro trabalho nesse exato momento. Ela falou, tá tudo parado, mas pelo menos é sexta-feira e sábado vou ver o namorado.
4: Serginho, Suzana, Avenida Teotônio Vilela, é aqui na saída da Avenida Jaceguava, tá um nó, cara. Tanto pra quem vai pro centro, quanto pra quem vai pro bairro. Tem uma obra aqui que faz um tempo que ela está aqui, nada de terminar.
0: Eita.
4: E parece que ainda vai demorar alguns anos para terminar. E tá difícil. José de Carapicuíba, Rádio Disney é tudo.
0: É tudo!
2: Valeu,
0: meu irmão.
5: Estou aqui na Jacupêssego, sentido Ayrton Senna, trânsito bem tranquilo. Porém, do outro lado da Jacupêssego, também um acidente envolvendo moto e carro. Então, a Jacupêssego, sentido Radial Leste, está totalmente parada. Está bem complicado.
0: Eita, meu querido.
5: Valeu, Rádio Disney é tudo.
2: É tudo! Trânsitozinho?
0: Quanto?
2: 500 quilômetros de lentidão.
0: Sexta-feira, acho que a galera também vai viajar, já vai de carro.
2: Então, já vai que vai.
0: É.

0: Bastante coisa nesse
1: Só princesas
0: kit,
1: hein? Ainda, hein?
0: Pois é, então não perde tempo, manda mensagem no 943-99-9130 com diquinhas de trânsito de metrozinho.
1: Sacola cheia de princesa dentro.
0: Tem várias
1: princesas dentro da sacola.
0: Isso.
1: Ó, deixa eu te falar também, você quer uma graninha pra passar o final de semana com uma moedinha, né?
0: Isso.
1: Com várias oncinhas na carteira pra gastar, dar um rolezão com crush, com a crush.
0: Duzentão assim?
1: Duzentão de
0: no
1: graça.
0: Feriado?
1: Bom, hein? Ó, precisa da senha pra desbloquear o baú, mas precisa das dicas que a gente dá. Muita gente já tá acertando só com as dicas,
0: Exatamente.
1: Viu?
0: Exatamente. É. Time da manhã é demais,
1: então,
0: né?
1: Então vamos com o Mazinha?
0: Vamos.
1: Vamos.
0: Diquinha?
1: Esse é o último final de semana, lembrando o quê?
0: É, tá acabando.
1: Ah, eu gosto muito disso aqui.
0: Você gosta? Eu gosto.
1: Eu gosto muito de filme de terror, né? Mas dentro do filme de terror tem um em específico.
0: É?
1: É desses que eu acho legal.
0: Tem sete letras.
1: Sete letras?
0: Sete letras.
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5: Vamos lá, time da...

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1: E aí? Você viu? Você viu?
2: Você não viu, não?
0: Pois não.
2: Neste final de semana, o metrozinho vai ter operação ininterrupta. Ela vai...
0: Diretão?
2: Diretão. Atenção pras linhas aqui entre sábado e domingo. As linhas 1 azul, 2 verde...

0: horários de funcionamento.
1: Ah, não é que tem nenhum evento, não. Vai simplesmente funcionar.
0: Isso, vai ter esse reforço especial aí no feriado.
1: Você quer dar um rolezão, vai e volta de metrô, então.
0: Metrô 24 horas
1: tá certo.
0: Nesse final de semana.
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1: E você tá indo pra onde nessa manhã?
4: Eita, tio Disney, bom dia. Aqui é a Larissa de Pirituba.
1: Larissinha.
4: Tô a caminho da Paulista. Sim. Nunca é fácil chegar lá. Da ponte do Piqueri pra lá, tá dando 40 minutos e 13 quilômetros. 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
1: É tudo! Quem mais? Cada dia mais gente vindo aqui pra Rádio Disney.
5: Bom dia, Rádio Disney. Aqui quem tá falando é o Rogério, da cidade de Cotia.
1: Rogerinho.
5: É, passei aqui agora, aqui na Raposo Tavares. No, entre o acesso à estrada do Imbu.
1: Como é que tá aí?
5: E o shopping da Granja.
1: Boa.
5: Trânsito livre.
1: Livrinho.
5: Tá tudo bem aqui.
1: Tá
5: sextou
1: certo.
5: Na Raposo.
1: Sextou.
5: Rádio Disney é tudo.
1: É tudo.
5: Bom final de semana pra vocês aí.
1: Valeu, meu querido, pra você também. Bom feriado prolongado aí, hein?
6: Aqui é o Jonathan de Artrovinho. Estou aqui
1: Jonathan.
6: Na Vila Aricanduva, sentido marginal, Tietê. Como sempre, aquele trânsito pesado, trânsito carregado. Pra quem for pegar Aricanduva, se prepara. Chegando próximo já da Penha já. Vai pegar um trânsito pesado aí.
1: Tá
6: enfrentar um trânsito.
1: Tá
6: pra
1: certo.
6: Não ficar estressado, coloca na Rádio Disney.
1: Eba.
6: Tem as, toca as melhores músicas e vamos de Rádio Disney. Rádio
1: Valeu.
6: Disney é tudo.
1: É tudo!
0: Valeu!
1: Vai, tocou lá.
0: Olha lá, tocou.
1: Olha lá, tocou, tocou.
0: E tocou o momento da charada barra piada.
1: Ah,
0: barra
1: não.
0: Tudo. Ah, é a última, não é? De hoje é a última. Então eu vou mandar uma boa. O que que o cupim disse pro outro, Serginho?
1: Cupim é o negócio da madeira ou cupim a carne?
0: É, não, é o cupim da
1: bicho.
0: Madeira, é o bichinho.
1: Eu vou saber, agora eu tenho que saber cupinês.
0: Cupinês?
1: Eu vou saber o que
0: não
1: que
0: sabe
1: cupim
0: essa
1: fala.
0: Linguagem?
1: Ah, cupinês agora tem que falar.
0: Me dá um cupim de água.
1: Nossa, velho. Nossa, prefiro ensinar uma estátua a fazer

0: tô mais ficar zoando, não, com o namorado de Suzana, com ex-namorado, com peguete, que agora, time da manhã, agora não dá mais pra zoar, não.
1: Que isso?
0: Porque tem três ouvindo agora ao mesmo tempo. Os três fica mandando mensagem, aí fica cruzando todas as mensagens, ela fica minha nossa, eu não vou mais zoar não, viu?
1: É, melhor.
0: Não,
1: fica
0: não,
1: quietinho.
0: É, aí o legal é que você fala brincadeira de um, aí os três não sabem pra qual foi. Foi a brincadeira. Pois não, vamos para prêmio.
1: Vamos de prêmio, por favor.
0: Pois
1: obrigada.
0: Não, viu?
1: Kit exclusivo de produtos oficiais da Disney. Princesas, sei. Dentro,
0: quem?
1: Vai ter várias.
0: Ah, tá.
1: Patrícia de Lima Moreira, final do telefone 7681.
0: Ganhou, parabéns. Daqui a pouco tem mais presentão para você, viu? Por R$100 eu falo o nome de cada um.
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29: Bora então, time da manhã. Chegamos na sexta-feira, 4 de setembro de 2026. Com calorzinho, hoje chega 28, chove só à noite. É tudo!
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0: agora.
1: O microfone, não fui eu.
0: Garota, é sexta-feira, garota. Só queremos coisas úteis. Coisas
1: só
0: que vão ajudar a gente no feriado.
1: Se
0: no
1: não for
0: final...
1: pra ajudar, pra que vai atrapalhar?
0: Pra que atrapalha?
1: Né? Pra quê?
0: Então, qual a pergunta do comentário de hoje, garota?
1: Cite algo que existe, mas é inútil.
0: Minha ex.
1: O que é isso?
0: É inútil, tá, não é pra nada. Tá, não.
1: Dente
0: essa
1: do siso.
0: Tá.
1: Dente do siso.
0: Você não serve
1: esse
0: pra
1: não
0: nada.
1: Serve pra nada, só pra arrancar depois.
0: A
1: né?
0: Salsinha que vem com arroz. Serve pra nada também, que nem.
1: Bonito,
0: ninguém come,
1: ninguém come,
0: lá.
1: Né?
0: A terceira via do cartão de crédito.
1: Que isso?
0: Que uma fica pra loja, uma pra você e a terceira vai pra quem?
1: Pra quem? Pra alguém, né? Pra alguém.
0: O lixo. Então vai, time da manhã, 943-99-9130, manda o áudio, tem presentão pra você que eu conto agora.
1: Agora?
0: Ah, vou falar.
1: Ah, eu vou estar lá.
0: É a corrida pra Women's Day.
1: Isso, bora, time da manhã, vou estar lá no dia, hein?
0: Manda
1: 18
0: áudio.
1: De outubro.
0: Olho azul e gente feia.
1: Que isso?
0: É pra nada também.
1: Chuchu.
0: Só tem água.

0: sexta-feira, José e Bruno Mars, Rádio Disney é tudo.
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0: Aquela coisa inútil que existe, mas não serve pra nada.
2: Diga.
0: O louro no feijão.
2: O louro, ah não, dá um saborzinho.
0: Ah, mas aí às vezes escapa, vem na sua boca aquele louro horrível. Que
3: bom
0: negócio,
3: dia,
0: né, meu?
3: Suzana, Serginho.
0: Bom dia.
2: Bom dia. Oh,
3: uma coisa que existe, mas não serve pra nada, apêndice.
0: É verdade.
3: Existe, só serve pra sentir dor e você ir operar. E aquela plaquinha que tem no elevador. Se o elevador estiver parado, no andar. Não serve pra nada. Eduardo aqui da Zona Leste. Uma ótima sexta-feira pra todos. Rádio Disney é tudo.
2: Sabe o que mais?
0: O que mais?
2: O pingo da letra I.
0: Bingo da letra também.
2: Pra quê? Pra quê?
0: Exato. Pra nada, pra nada.
4: Bom dia, Rádio Disney. Sou eu aqui, Rafael de Osasco.
0: Rafa!
4: Respondendo a enquete dessa manhã que eu amei.
0: Boa.
4: É meu cunhado. É tão inútil que ele não vai nem ouvir esse áudio, que nem
0: o cunhado.
4: Isso ele é capaz de ouvir.
0: Boa, meu querido.
4: Honrado assistir uma TV. Então, assim, que existe é inútil, é o meu cunhado. Já falei pra minha irmã. Bola pra frente, minha filha.
0: É nóis, o cunhado aí. Abraço, cunhado!
5: Bom dia, Rádio Disney.
2: Bom dia.
5: Bom dia, Serginho, bom dia sua, que é o Júlio de Santo André.
0: Fala, Julião!
5: Então, sobre essa enquete aí, pra mim, eu lembro muito daqueles bichinhos do calor.
0: Siriri.
5: Não serve pra nada.
0: Ah, serve, viu?
5: Serve pra nada, só pra sujar a casa.
0: Se aqueles dois fizerem parzinho, se precisa só de dois,
2: só
0: um parzinho,
2: dois.
0: Eles vão viver felizes pra sempre no seu armário, porque aquilo Vila Cupim.
2: Outra coisa que também não serve pra nada, buzina de avião.
0: Buzina
2: pra
0: de avião?
2: Pra que vai buzinar lá em cima?
0: É, não tem
2: como?
0: Muito, né?
2: Vai estar trânsito?
0: Às vezes assusta um papagaio.
2: Pode ser um bichinho,
0: garça.
2: Talvez.
0: Às vezes é uma lontra voando.
2: Ah, claro, vai buzinar.

me trai. Então quer dizer que você era infeliz no nosso relacionamento. Segunda que cê é quando me deixa e sai. Então se administrava três, quatro ao mesmo tempo.

0: fantasiar, tem.
1: Ah,
0: ó, último final de semana. Tem mais 3 dias só pra você pegar essa moedinha aqui. Só tem mais 3 moedinhas, hein? Quer ser o detentor da última moeda? Da penúltima? Da antepenúltima?
1: Você sabe que entre 11 e meio-dia e entre 4 e 5 horas da tarde a gente fala. A gente fala não, o Rodrigo vai falar, né? E mais tarde também vai ter outra senha.
0: Essa hora tamo longe já pra falar. Já tamo longe pra falar. E é duzentão, hein? Duzentão.
1: Duzentão. Time da manhã já dá as dicas e você, né, já fica esperto. Hashtag eu quero as moedas mágicas.
0: Ó.
1: E a diquinha, eu não gosto.
0: Você não gosta?
1: Eu não gosto.
0: É, isso aqui tem no BBB.
1: Toda
0: semana tem isso aqui no BBB.
1: Verdade.
0: Isso aqui, alguém vira no BBB isso aqui toda semana.
1: Ah, eu tenho medo. 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
9: Bora, time da manhã, sexta-feira chegou, vamos aproveitar esse calorzinho que só dura hoje, hein?
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9: É tudo!
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0: Azeitona com caroço na empada.
2: Ah, é também.
0: Serve pra nada.
2: É, não serve pra nada.
0: Bolso mais? Pequeno em calça jeans.
2: É esse daí. Pra que? Mãe, mas nem uma moedinha cabe esse daí.
0: Pra guardar umas sete belas.
2: O mal que eu também tenho pra falar. Colocar CPF pra abrir boleto. Pra quê?
0: Pra quê?
2: Alguém vai pagar pra mim?
0: E os três primeiros, só pra confirmar se você.
2: Então, gente.
0: Avulso.
3: Bom dia, Rádio Disney. Cê estamos. É uma coisa que existe, mas não serve pra nada até hoje. Não descobri pra que que serve. É o cateto da hipotenusa. Ixi.
2: Esse daí,
3: a gente só se tanto pra aprender.
0: E o Bhaskara?
3: Não usa pra nada. Valeu, beijos.
0: A fórmula de Bhaskara?
2: Uhum,
0: mas pra que usa isso na vida?
2: Pra que usa? Não sei.
0: Só pra dar trabalho pra gente que é pequeno, tem que aprender isso aí.
4: Bom dia, Suzano. Bom dia, Serginha.
0: Fala, meu
4: irmão. Bom dia, Rádio Disney.
0: Bom dia, irmão.
4: Sou o Pedro da Freguesia do Ó. Uma coisa que existe, mas não serve pra nada.
0: Manda, Pedra.
4: Eu ia falar.
0: Manda.
4: Olho azul em pessoa feia. Mas o Serginho já disse.
0: É, não serve pra nada.
4: Então.
0: Avulso.
4: Feriado no domingo.
0: Também não serve pra nada.
4: Não serve pra nada.
0: Só pra quem trabalha e ganha.
4: Rádio
0: mais.
4: Disney é tudo.
2: Valeu.
0: Inútil.
2: Inútil.
0: Avulso.
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0: Rádio Disney é tudo, sorriso maroto e ferrugem, perdas e danos, 9h53 em São Paulo, Rodrigo Champs.
1: É, good morning.
0: Rodrigueira, bom dia.
2: Good
0: tudo
2: morning.
0: Bom? Como é que você tá?
1: Happy Friday.
0: Happy Friday.
1: Happy Friday, sextou.
2: Sextou.
0: Sextou, meu querido. E aí, o que você tem pra contar pra nós aí
1: Harry
0: de plena sexta-feira?
1: Haroldinho cheio de estilo, vai casar mesmo?
0: Como é que é o Harry Styles?
1: Haroldinho cheio de estilo.
0: Tá certo.
1: É a Keila Gimenez, não, isso são coisas de Keila Gimenez.
0: Ah.
1: É, vamos falar sobre Pedro Scooby, foi na internet pra esclarecer, porque ele
0: que
1: separou da Cynthia Dicker, né?
0: Ah, não tá mais.
1: E aí a galera fala que ele tava... Teve um teretetê aí com uma outra mina, a Boca Rosa.
0: É.
1: Tá.
0: Ah, é?
1: Não,
0: nossa!
1: É
0: babado.
1: Só que,
0: grande,
1: meu,
0: hein?
1: A gente vai contar essa história. Ele foi na internet se pronunciar, que a turma gosta de criar fanfic. E...
0: Qual que é?
1: A grande notícia é que os fãs do Jorge Mateus vão gostar. Já tem data pro retorno do Jorge Mateus.
0: Jorge Mateus?
1: Pelo amor de Deus!
0: Pela Jorge Mateus em plena sexta-feira. Muito bem. Então isso e baúzinho, últimos dias, hein?
1: É,
0: só tem
1: é
0: mais três
1: domingo.
0: Moedas, hein?
1: Exatamente. Só até domingo, entre 11 e meio-dia. Já vou dar a letra pra galera. Fica na cola da Rádio Disney, perto de 11h30.
2: Ah, tá. Ó, diquinha.
1: Que eu vou dar aquela.
0: A dica é um negócio que tem no BBB. Toda semana tem muda.
2: Eu tenho
0: né?
2: medo, eu não gosto.
1: É. No BBB?
0: É, tem.
1: Ah!
0: Tem no BBB.
2: Já
0: boa.
2: Se ligou, né?
0: Já me ligou. E aí, presentinho, garota, quem tá levando?
2: Quem tá levando aqui a corrida Woman's Day, saindo pra Juliene Siqueira, final do telefone 8866.
0: Juliene vai correr pra caramba lá, ou caminhar. Isso, sebo nas canelas. Rodrigo vai trabalhar esse
1: final da canelite.
0: É, canelite. Você vai trabalhar esse final de semana?
1: Vai. Ah, tchau, Serginho.
0: Ah,
1: um beijo.
0: Tchau, segunda-feira eu vejo você,
2: tchau,
0: viu, Rodrigo?
2: Tchau!
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1: Rádio Disney, faltam 5 minutos para as 10. Bom dia!
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6: Eita potência! Bom dia, turma! Estamos chegando, Rodrigo Campos e Keilinha Gimenez. Dentro do seu radinho...
7: É tudo!
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6: É sexta-feira, meu Brasil! Vamos chamar a 01 dos babados.
9: Bom dia!
6: Bom dia! Cadê? A Keila, cadê você? Keilinha Gimenez, sextou, Keilinha! Eita!
9: Eu tô dançando aqui no corredor.
6: Estamos, Keilinha.
9: Essa música não dá pra ficar parado, não.
6: É sexta-feira, Keilinha.
9: Sexta-feira é linda.
6: Oh, meu Deus, é sexta-feira. Alegria.
9: Gente, eu espero a semana toda por ela. É isso.
6: Eu também.
9: Semana inteira esperando a sexta-feira.
6: Desde segunda-feira, focadíssimo, esperando chegar o final de semana.
9: Desde que eu era pequena. Eu lembro que eu ia, sei lá, no Jardim 1, com a tia Lucy... E eu já esperava, eu comia massinha naquela época, né? Que a gente tinha dava as massinhas pra brincar, a gente comia.
6: Você lembra o nome da tia?
9: A mãe só descobria na hora que você fazia o número 2, porque você fazia azul, vermelho, amarelo. Aí a mamãe descobria que você comeu massinha na escola.
6: Você lembra o nome da tia da escola, Keilinha?
9: E eu já esperava a sexta-feira pra eu me livrar da tia Lucy.
6: Putz, você lembra o nome da tia? Eu vou falar.
9: Não, na verdade minha mãe falou que era a tia Lucy, eu não lembro. Não. Eu só lembro de eu comendo massinha e brincando no parquinho, não lembro de mais nada. É isso. E que eu queria sexta-feira.
6: Ah, eu também.
9: É isso. Bom, falando em sexta-feira, eu vou falar de uma coisa feliz. Bom, tem gente que fica feliz, né? O Harry Styles vai casar. E eu vou contar tudo sobre o noivado, o casamento, quando vai ser, como vai ser, quem vai. É, o homem vai virar realmente genro do Lenny Kravitz. Pode esperar, viu?
6: Olha!
9: Pois é. Também vou contar... Ih, gente, o Pedro Scooby resolveu falar se o casamento dele acabou por conta ou não de uma colega do Dança dos Famosos.
6: Eita,
9: tem gente dizendo que o Pedro Scooby tá vivendo um teretetê com a Bianca Andrade.
6: Eita!
9: A boca rosa. Mas ele respondeu essas coisas aí, eu vou contar.
6: Ixi.
9: Se tá rolando ou não.
6: Ixi.
9: Bom, outro que a fila pode ter andado rápido é o Juliano Floss. Ele mal terminou o relacionamento lá com a Marina Sena e já tá viajando com outra. Vou
6: Olha.
9: Contar quem é também, viu?
6: Ô, danadinho.
9: Hoje não vou poupar ninguém, vou contar tudo. Tudo. E também vou contar o saldo bancário do Rodrigo. Terminando aqui, eu já conto. Bom, também vou falar sobre a volta de Jorge Mateus. Gente, Jorge e Matheus vão voltar, tá?
6: Olha.
9: E eu já sei quando. Então eu vou contar pra vocês quando vai ser.
6: Então a galera tá ansiosíssima pra saber. E daqui a pouco eu vou dar dicas da senha do baú do teu...

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1: 01 dos babados. Quer dizer que o Haroldinho, cheio de estilo, vai casar, Keilinha Jimenez.
0: É, quem pensava que esse namoro do Harry Styles com a Zoe Kravitz era só fogo de palha, a gente virou um incêndio mesmo, tá? O negócio realmente pegou fogo. Eles não só ficaram noivos em abril, como já tem data de casamento. Harry Styles vai ser genro do Lenny Kravitz. Imagina o Natal na casa dessa gente. Que maravilha, de um lado Harry Styles, do outro Lenny Kravitz. Pode ser que o ex-padrasto apareça também, o Aquaman, né? É uma maravilha o Natal na casa do Lenny Kravitz. Bom, mas voltemos ao casamento. Harry Styles quer se casar ainda esse ano. Anota aí. No Natal, com a Zoe Kravitz. Eles estão na dúvida se eles se casam em Nova York ou em Londres. Ah, que gente rica fica escolhendo, né, onde vai casar. Mas o que eu sei é que o casamento vai ser para pouquíssimas pessoas. Rodrigo, que nem 100 pessoas. Que é bem intimista mesmo, sem auê, sem festão, sem fechar que estádio igual a Taylor Swift. Coisa assim, para poucos e bem próximos dos dois.
1: E é claro que eu e Keila Jimenez não fomos convidados de novo, né? Pra mais um casamento.
0: Ainda não. Mas eu fico imaginando que se o Haroldinho já se veste de Agostinho Carrara só pra cantar, imagina como é que vai ser o término do casamento dele. Tô aqui pensando.
1: Ah,
0: hein?
1: Vai ser no Natal, Keila Jimenez? Tem que ter o pisca-pisca de árvore de Natal já.
0: Vai ter pisca-pisca. Eu acho que vai ter pisca-pisca. Vai ter uma pegada meio Noel, né? Vermelho, branco, verde. Pode ser, pode ser. Vamos esperar. E aí, daqui a pouco, quando eu descobrir como é que vai ser a roupa do noivo, eu conto pra vocês. Bom, falando em noivo, eu vou falar de um casamento que acabou, que é o do Pedro Scooby. E tem gente dizendo que ele já tá com outra pessoa, uma colega da Dança dos Famosos.
1: Ixi.
0: Ele falou sobre isso e eu vou contar o que ele falou.
1: Que loucura, Keilinha Jimenez. Eu vou dar uma dica da palavra-chave.
0: Por favor.
1: É o baú do tesouro, Rádio Disney, turma, valendo moedas mágicas, hein? Coisa que dá medo, é um negócio que as pessoas falam assim, ó, tem, sabe criança que dá trabalho, que não vai dormir, que a mãe fala, ó, tem embaixo da cama. Você já sabe o que pode ser, quem mesmo é isso?
0: Além da minha conta bancária? Eu sei, eu vou falar.
1: Só daqui a pouco.

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0: Zero um dos babados, Kelinha Jimenez. O negócio não tá feio. Tá feio, não tá feio? Tá feio, né? Acabou o casamento, aí fica feio o negócio, né, Kelinha Jimenez?
2: É, acabou o casamento, né? Do Pedro Scooby, que nem eu falei, 7 anos com a Cynthia Dicker. Você tem uma menina de 3 anos. Diz ele que acabou tudo bem. Mas ele teve que ir nas redes sociais e esclarecer um boato aí de que ele estaria vivendo um affair com uma colega de dança dos famosos.
0: Eita!
2: Que ele estaria tendo um tereteté com a Bianca Andrade, a Boca Rosa. Pois o Pedro Scooby ficou bravo, viu? Diz que o casamento dele com a Cynthia acabou há 2 meses e que mesmo assim não teve traição, ele não está com ninguém, a Cynthia não está com ninguém, eles se falam todos os dias, estão num maior clima de amizade e que não tem affair com ninguém, muito menos da dança dos famosos.
0: Nossa, a galera gosta de arrumar as fanfic, né, Kelinha Jimenez?
2: Eita, e aí pode complicar a vida do cara, né, que acabou o casamento, tem uma criança, quer dizer, vira uma confusão danada, né?
0: É, chato, pô, coitado, embaçado.
2: Falando em término, daqui a pouco eu vou falar quem já tá com a fila andando, é, tá até viajando com a nova namoradinha.
0: Oh boy!
1: Oh, yeah.
0: Segura!
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0: Rádio Disney 10h23, bom dia, turma!
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2: Eita, e é sexta-feira, hein, turma? Queremos dar um rolezinho. Aproveitar o final de semana, feriado prolongado. Aqui é Rodrigo Campos e Keila Gimenez. Estamos dentro do seu radinho. É tudo!

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0: E aí, 01 dos babados, o amor é ou não é lindo?
2: Oh, yeah.
3: Veja bem, né? Não faz nem um mês que terminou o relacionamento do Juliano Floss, que é influenciador, né? Com a Marina Sena, cantora. Ai, toda aquela lamentação de todos os lados. Bom, a fila já andou, viu? O Juliano foi pra Chapada dos Veadeiros, lá em Goiânia. Pra quem não conhece, gente, é lindo, tá? Em Goiás. Ele foi lá pra Chapada e ele começou a postar fotos. E ao mesmo tempo, uma atriz chamada Tainá Duarte, muito linda, por sinal, começou a postar foto no mesmo lugar. Só que eles não postavam foto junto. Aí a galera começou a cogitar que eles estavam juntos, mas estavam escondidos. Aí daqui a pouco os dois acabaram postando. Bom, estão falando que é só amizade, mas assim, ninguém viaja em casalzinho pra Chapada com um amiguinho, né? É meio difícil, né? Então vamos aguardar, que eu acho que a fila do Juliano andou.
0: É, você descobre, Keila Gimenez, e conta tudo pra gente. É um menino danado.
3: É, daqui a pouco eu conto quando Jorge e Matheus vão voltar, gente, que eu já sei.
0: Opa, segura!
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0: 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Bom dia, turma.

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7: E aí, turma, vamos nessa? Simbora, bora, bora! É o seguinte, eu continuo com a Keila Gimenez contando babados e notícias dos famosos. Você gosta? Você gosta? É tudo!
5: Mais amor e menos drama. Né? Não é melhor? Eu acho.

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1: 01 dos babados, tá na hora do beijo, bye bye.
2: Ah, mas não vou embora não, porque a galera tá esperando pra saber a história do Jorge Mateus. Eu prometi que eu ia contar quando o Jorge Mateus vão voltar.
1: Opa!
2: Porque pra quem não se lembra, a dupla tá num período sabático, né? Eles fizeram aquele show em comemoração aos 20 anos, rodaram o Brasil. O último show foi em fevereiro. Mas já tem data pra voltar.
1: Quando? Quando?
2: Você que é fã de Jorge Mateus, se prepare. Terá show da dupla no Réveillon. E me contaram que após o Réveillon, eles voltam pra pista e vão fazer show aí pelo Brasil todo.
1: Coisa boa. Será que tem música nova chegando, Keilinha Jimenez?
2: Ah, eu acho que teve. Esse período sabático deve ter servido pra criar algumas coisas, né?
1: Ah,
2: eu tô com saudade. Eu sei que a galera ama Jorge Mateus. Pelo amor de Deus, Jorge e Mateus. E eles voltam no ano novo.
1: Boa. Aí, turma, Jorge Mateus voltando. Keilinha! Antes de sair vazadão, mais uma dica aqui, porque tá na hora da frase, da, não, da senha, né? A frase é daqui a pouco, a frase é do iPhone 18. Eu tô ficando caduco, Keila.
2: É a senha.
1: É a senha do baú do tesouro Rádio Disney. É um bicho feio, é um bicho que aparece em filmes de terror, hein, Keilinha Jimenez? Você sabe o que que é?
2: Eu sei, Rodrigo,
1: o que que
2: você
1: acha? Não, não fale não. É só daqui a pouco, Keilinha Jimenez.
2: Tá bom. Não vai deixar eu falar.
1: Só daqui a pouquinho.
2: Vai gritar o Zezé. Pare!
1: Pare! Keilinha, sextou. Vamos descansar. Aproveite o final de semana. Segunda-feira é nós, 10 da manhã na Rádio Disney. Fechou?
2: Tá bom. Tá bom. Eu vou descansar. Você fica aí.
1: Eu fico.
2: Tá bom. Um beijo pra você e um beijo pra galera da Rádio Disney.
1: Beijo, Keilinha. Bom final de semana. Ó, já já, senha do baú do tesouro Rádio Disney e desafio Rádio Disney. Segura aí, turma.
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1: Bora turma.
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17: 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Minha turma.

com Dilcinho de pista premium. O rolê é dia 12 na varanda estaiada. Fechou? Demorou? Vamos nessa? Boa sorte, tá? Boa sorte pra geral. 11:03 em São Paulo. Eu vou continuar nossa playlist. Agora tem Tubarões, Diego e Victor Hugo.

Mágica vale duzentão, quatro oncinhas. E estamos na reta final, tá? Você tem até domingão pra entrar nessa aventura com a gente. Se liga, meu filho. Se liga, minha filha. Vamos nessa. Continuar o nosso som gostosinho. 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

0: Rádio Disney é tudo, Ana Castela. É que eu não te esqueci. Ó, vou dar um giro rapidão e vou te ligar. Vem aí Desafio Rádio Disney, valendo pro campeão dessa semana. Um presentão, você vai curtir na pista premium o pagode do Diferentão com o Dilcinho, dia 12. Fechou? Demorou? É nóis? E pra você que tá na sintonia, que vai mandar o WhatsApp durante o Desafio Rádio Disney, você pode mandar as respostas conforme eu vou fazendo a pergunta aqui pra galera que participa no ar ao vivo. Você pode mandar o WhatsApp. Hoje a gente sorteia a caixa de som Aiva Speaker Wireless pra galera. Fechou? Segura que eu já venho.
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0: Rádio Disney, bom dia, são 11h23.
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3: Vamos nessa, firma. Vai começar. Vem comigo, potência. Agora
1: chegou
3: nós,
1: o momento.
3: Oi.
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3: Aê. Simbora, turma. Simbora, que hoje é sexta-feira, é a grande final, hein? Alô, Raquel. Bom dia, Raquel.
6: Bom dia, bom dia.
3: Tudo bem, Raquel?
6: Tudo, e com você?
3: Tudo jóia. Tá falando da onde, Raquelzinha?
6: Aqui na Paulista. Aonde? Bem pertinho de vocês.
3: Ah, é? Você tá na Paulista? Ô, oh, Paulista é nóis. Tá no trabalho, Raquel?
6: Isso.
3: Ah, escondida do chefe, né? Raquelzinha,
6: é
3: o seguinte, você tem uma missão. O Luiz ontem fez 100 pontos. Ele tá na frente, então você precisa fazer 100 pontos também pra empatar com ele. Daí nós vamos pro critério de desempate, que é o tempo de resposta. Quem for mais rápido vai levar hoje o par de ingressos pra curtir o pagode do Diferentão com o Dilcinho na pista premium, dia 12, na Varanda Estaiada, beleza?
6: Combinado.
3: Então vamos nessa, capricha, tá? E pra galera que tá curtindo a Rádio Disney, pode mandar o WhatsApp com a resposta. Eu vou fazer a pergunta, a Raquel responde, você aí no WhatsApp também responde. Hoje pra galera do WhatsApp, a gente sorteia uma caixa de som Aiva Speaker Wireless. Raquel, agora é nóis, hein?
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3: Vamos nessa, Raquel. Eu quero saber, essa tá moleza, hein? Em que ano foi lançado o primeiro Homem-Formiga? 2014 ou 2015?
4: Tempo.
3: Chuta. Vai acabar o tempo, Raquel.
6: Foi 2014.
3: Ai, Raquel, acabou o tempo, Raquel. Mas a resposta é 2015. Calma, relaxa.
6: Olha, eu ia errar de qualquer jeito.
3: Respira, vamos nessa.
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4: Pergunta 2. Valendo 30 pontos.
3: Ó, essa aqui tá molezinha, molezinha, molezinha real, tá? Eu quero saber que cidade se passa o filme Ratatouille.
4: Tempo.
6: Paris.
3: Aê, garota. Aê, garota. Aê, Rachel. Ó, Rachel. Já fez trintinha, fez trintinha.
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4: Pergunta 3. Valendo 60 pontos.
3: Bora, Raquel. Aô. Potência. Agora eu quero ver a sua potência. Raquelzinha, qual é o nome do personagem que é uma árvore em Guardiões da Galáxia?
4: Tempo.
3: Ó o tempo, Raquel. Vai acabar o tempo, Raquel.
6: Acabou.
3: É o Groot. Mas o tempo acabou, Raquelzinha. Ô, Raquelzinha.
4: Pontuação final.
3: Fez 30 pontos. Tá bom, não saiu zerada. Quer mandar beijinho? Quer mandar beijinho, beijocas pra alguém, Raquel?
6: Eu tô aqui no escritório.
3: Beleza. Um beijo, bom trabalho e bom. Vai aproveitar o feriado, né? Feriadinho prolongado, segunda-feira.
6: Com certeza.
3: Então aproveita, tá? Um beijão, Raquel.
6: Obrigada. Tchau, tchau.
3: Tchau, tchau. Beijão. Eita, ó, deixa eu falar uma coisa. Você tem mais uma chance hoje, certo? 5:30, é a Vera. Vamos descobrir, vamos conhecer o grande campeão dessa semana, que vai levar par de ingressos para curtir o pagode do Diferentão com o Dilcinho de pista premium, dia 12, na Varanda Estaiada. Manda o WhatsApp 943-999130, põe hashtag Desafio Rádio Disney e boa, boa. E não esquece, vai ter sorteio também para a galera que manda o WhatsApp durante o Desafio Rádio Disney, vai responder nas perguntas. Hoje tem sorteio para você de caixa de som Aiva Speaker Wireless. Tem para todo mundo!
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3: Aê! Bom dia, bom dia. Fala comigo, sextou, turma. Aqui é Rodrigo Campos, dentro do seu radinho. É tudo.
7: Vocês precisam admitir alguma coisa.

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4: Bora, turma! Bora sem demora. 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E a senha é... Monstro! Essa é a senha, monstro! 943-99-9130, arrocha, meu filho. 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
4: Rádio Disney, bom dia, são 11h42.
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0: Só os anjos cantam comigo, hein?
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0: Olha o que a saudade fez. Rádio Disney é tudo ferrugem. Sorriso maroto, apaguei pra todos. Sextou? Já te convido para ir pro radiodisney.com.br. Para você que já está, continue. Deixa eu ajudar a galera. Alexa, tocar Rádio Disney. Bora pro online. Online roteando, hein? Porque vem aí propaganda política obrigatória aqui nos 91.3. E não se esqueça, quando for meio-dia e 25, temos um compromisso. Meio-dia e 25, na volta da propaganda política obrigatória, eu vou começar o WhatsApp liberado, vou começar a atender a galera, vou tocar uma música e vou falar a frase do iPhone 18. Gente, semana que vem agora, quarta-feira, a Apple vai lançar o novo iPhone 18. Você tá na expectativa, tá ansioso, a adrenalina tá lá em cima? Aqui na Rádio Disney você vai ganhar o seu iPhone 18 novinho. Então bora pro radiodisney.com.br continuar curtindo música. Meio-dia e 25. Marcado, hein? Meio-dia e 25, tá marcado, hein? A gente se encontra de novo aqui nos 91.3, porque eu vou liberar a frase pra você mandar o WhatsApp aqui pra Rádio Disney e cruzar os dedos pra ganhar. Acabou o primeiro turno, tem um iPhone 18 novinho pra galera. Estamos combinados, né?
1: Em instantes, espaço reservado para o horário eleitoral gratuito.

difícil, né? Rádio Disney é tudo Jorge e Matheus. No fim do ano estão de volta, hein? No ano novo vai ter show. Jorge e Matheus, pelo amor de Deus. Ao vivo no Plus. E aí, galera do Disney Plus, galera que tá online em radiodisney.com.br, nos aplicativos da Rádio Disney. Por aqui a música, né, meu filho? Deixa eu te dar um recado. Não se esqueça que já, meio-dia e 25, vamos engatar novamente com o FM 91.3. A hora que tiver todo mundo curtindo a Rádio Disney, eu vou começar, meio-dia e 25. WhatsApp liberado, atender a galera, você vai poder pedir música. Aliás, pode mandar o WhatsApp agora já pedindo sua música, tá? 943-99-9130. Eu vou tocar a primeira música e na sequência eu vou falar a frase. Gente, quarta-feira a Apple lança o iPhone 18, tá? A expectativa tá lá em cima e aqui na Rádio Disney a gente já encomendou o seu iPhone 18 novinho. Aqui você vai ganhar um iPhone 18 novinho. Acabou o primeiro turno? Cruza os dedos. Pode ser seu. Bom, meio-dia e 25, fechou? Tá combinado? Bora continuar ouvindo música então.

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1: Estamos chegando, gente, ó, se prepara, vai começar o WhatsApp liberado. Tem presentão pertinho da 1 da tarde, eu vou liberar pra você um par de ingressos pra curtir amanhã, sabadão, no Tokyo Marine Hall, show do JP. Bora, tem programa pra amanhã ou não? Tá de boa? Então você pode levar esse par de ingressos e curtir. Já chama alguém pra curtir com você, o JP, amanhã no Tokyo Marine Hall, beleza? 943-99-9130, é só pedir seu som que você concorre e eu vou atender a primeira pedida aqui no WhatsApp liberado. E eu vou falar a frase. A senha já foi. Eu tô ficando caduco crazy. Já vou falar a frase pra você anotar, valendo um iPhone 18 novinho. Boa tarde.
2: Olá, oi. Boa tarde. WhatsApp liberado.
1: E aí?
2: Eu sou a Silvana, aqui do Taboão da Serra.
1: Oi, Cici.
2: E eu quero pedir pro meu garçom preferido a música Caso Indefinido, de Cristiano Araújo.
1: Opa!
2: Toca pra mim!
1: Sim, eu tô bom. Aí eu me derreto, né? A gente já começa com tudo. Simbora, tudo!
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Cristiano Araújo, adrenalina subindo. Vambora! Adrenalina lá em cima, já digita aí. Hashtag esse iPhone é meu. Se prepara pra escrever a frase. Eu quero ver se o WhatsApp Rádio Disney virar uma loucura. 943-99-9130, a frase. Valendo um iPhone 18 novinho.

0: a sábado, 7h25 e meio-dia 25. Acabou a propaganda política obrigatória, a gente chega com a frase pra você anotar. Acabou o primeiro turno, vai rolar o sorteio do iPhone 18 novinho pra você aqui na Rádio Disney. A gente já reservou o seu já tá reservado. Continua pedindo música, 943-9991-30. Pertinho da 1 da tarde, tem par de ingressos pra curtir o show do JP sabadão, amanhã, no Tóquio Marine Hall. Beleza? Pede sua música que eu tô te esperando.
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0: 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Boa tarde, turma.
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11: Bora, turma, continua o nosso WhatsApp liberado, sim.
12: Bora, Blue!
11: Que música você quer ouvir? Só me falar. O WhatsApp tá liberado pra você.
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11: Chama o garçom. Tô de garçom atendendo a galera, hein? 943-99-9130. Faltam 15 minutos pra uma já, hein? Na finaleira do WhatsApp liberado tem par de ingressos pra curtir o show do JP amanhã, sabadão, no Tokyo Marine Hall. Fechou! Vamos nessa. Fala comigo, boa tarde.
20: Boa tarde, Rádio Disney. Oi. Aqui é a Lena Cláudia. E eu gostaria de ouvir Marília Mendonça, Silmeira. Vambora. Rádio Disney é tudo!
11: É tudo!

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Atenção, turma. Deixa eu dar um presentão. Quem vai dar um rolê amanhã de boas vai levar agora um par de ingressos para curtir o show do JP no Tokyo Marine Hall. Você, Alexandra Zapparoli, final do fone 1628. Aí, Ale! Ganhou, hein? Se deu benzão.

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2: 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Bem aí, trio, rádio, Disney World. Potência! Aqui quem fala é Rodrigo Campos, dentro do seu radinho.

Descobridor dos Sete Mares, Rádio Disney, é tudo Jota Quest e Negrali. Gente, sextou, né? Amanhã, sabadão, final de semana tá especial porque tem feriado prolongado, né? Segunda-feira é feriadinho, digidinho, digidinho. 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Não esquece, tá? 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Manda pra gente com a hashtag Time do Coração e o nome do time que você torce, porque tá valendo pra você ir com acompanhante no estádio, camarote, ao inclusive, assistir um jogo do seu time de coração. Rolezão, né? Então aproveite o final de semana todinho, anote as sequências de 4 músicas e manda pra gente. Boa sorte!

0: tudo Sabrina Carpenter. Turma, eu tenho um kit exclusivo Camp Rock 3 aqui pra você, hein? Você é muito fã desse grande clássico que tá de volta? Se liga no presente, esse kit exclusivo Camp Rock 3 tem camiseta, meia, eco bag e bottoms. Escolhe seu trio Rádio Disney, são três músicas em sequência daquela caprichada, hein? Capricha que eu vou tocar aqui na playlist Rádio Disney, a gente vai curtir juntos. 943-99-9130, pertinho das duas tem trio Rádio Disney e sorteio do kit Camp Rock 3.
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0: 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Boa tarde, turma.
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9: E aí, turma, vamos nessa? Boa tarde, 1:30 em São Paulo. Aqui é Rodrigo Campos. É potência! Dentro do seu radinho, vou tocar Felipe Rodrigo pra gente curtir. É tudo!

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0: Rádio Disney é tudo Zé Neto e Cristiano. Oi, Balde. Segura, vem aí, trio Rádio Disney.
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5: Bora, turma, vai começar o trio Rádio Disney. A sequência já tá prontinha aqui pra galera. Bora conferir a sequência do trio Rádio Disney.
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5: Bora conferir a sequência. Alô.
9: Boa tarde, Rádio Disney. Aqui é o Rio de Itapevi, motor de aplicativo.
5: E aí, mano?
9: E no trio Rádio Disney eu gostaria de ouvir Tiaguinho, Ana Castela e Isa.
5: Fechou.
9: Valeu, Rádio Disney. Rádio Disney. É tudo!
5: Vamos nessa!
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0: Rádio Disney é tudo Isa, Dona de Mim, Ana Castela, Thiaguinho, Billy SP, Em Busca da Minha Sorte, acabou.
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0: Fechou o trio Rádio Disney, minha turma, ele está chegando, Cidade. Potência.
2: Opa! Tá animado, hein?
3: Estamos, né, claro.
0: Meu filho, é sexta-feira.
3: Sexta-feira, sua linda.
0: Sexta-feira é naquele modelão.
3: Do jeito que todo mundo gosta.
0: Ó, deixa eu dar o presente da turma aqui, CW. Dá um oi no Plus, é. Agora você está no Plus, olha lá.
3: Olha lá,
0: sua câmera aqui. Oi, é o CW aí, gente.
3: Você tá bom?
0: Agora você que está assistindo no Plus, você entendeu o porquê disso aqui, ó. Olha a panterinha descabelada aí chegando, CW. Boa tarde, CW. Oi, panterinha descabelada.
3: Te contar, rapaz. Tá louco.
0: Ó, Kit Camp Rock 3, turma. Quem vai levar tem camiseta, meia, eco bag, buttons, tudo isso vai pra você. Thaís Helena, final do fone 2398. Thaís, parabéns. CW tá chegando, eu tô indo nessa, eu volto amanhã cedinho, 7 da manhã. Já vou nessa, né, Panterinha?
3: Cedo, cara.
0: Ó, não esquece, hein, galera. Tem senha do baú do tesouro Rádio Disney.
3: Boa, boa.
0: Entre 4 e 5 da tarde.
3: Boa.
0: E depois tem o sorteio, 6 da tarde.
3: Sextou, né? O que importa.
0: É isso aí.
3: Sexta-feira é dia de tomar muita água, né? Tá calor.
0: Pra dar uma hidratada. É. Tá quente. Tchau, até amanhã.
3: Falou, até.
0: Tchau, Panteri.
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17: Vamos embora, Maraguê, bora! Sejam todos bem-vindos, inclusive seja bem-vindo à sexta-feira.

0: aproveitar esse calor com a melhor playlist aqui nos 91.3. Vamos que vamos, simbora, simbora! É tudo!
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Rádio Disney é tudo teu. Chamo de Bob Sinclair, Love Generation Gente. Bom, falar um negócio pra você, hein? Então, ó, pra você que tá aí querendo um iPhone 18 que ainda nem foi lançado, preste atenção nessa dica, viu? Você pode estar levando o iPhone 18 aqui junto com a Rádio Disney. Não desgruda aqui dos 91.3, porque de segunda a sábado, logo depois da propaganda eleitoral, entre 7 e 25 da manhã e também às 12 e 25, mais conhecido como meio-dia e 25, a gente vai soltar uma frase exclusiva, tá? Quando você ouvir essa frase, o que, que você vai fazer? Vai mandar na hora aqui pro nosso WhatsApp, junto com a hashtag Esse iPhone é Meu. Quanto mais você participa aqui no 943-999130, mais chances você tem de ganhar, ok? Estamos conversados, maravilha. Vamos embora nessa sexta-feira, chegando agora aqui ela, Marília Mendonça.

Já começou, começou. Do jeito que todo mundo gosta. E por falar em final de semana, atenção, turma, a parada é o seguinte: sábado e domingo é o momento que você anota sequências com 4 músicas aqui da Rádio Disney. Manda pra cá junto com a hashtag Time do Coração pro 943-99-9130. Por quê? Parada é o seguinte: imagina só você com mais um acompanhante num camarote all inclusive no jogo do time do seu coração, hein, velho? Bom demais. Pra isso, então, foi o que eu te falei. Sequências com 4 músicas. Quanto mais sequências você manda entre sábado e domingo, você pode estar levando esse presente, hein? Presentaço, hein? Curti. Um jogaço. Com mais um acompanhante. All inclusive.

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6: Vamos embora, bora, que bora. Sejam todos bem-vindos. Sexta-feira. Você está por aí curtindo a melhor playlist aqui nos 91.3. É tudo.

0: rádio, dizem é tudo, tem o som de Hozier, Juice WRLD.
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3: Oi, Madi.
0: Zanetti e Cristiano acabam de lançar aí o álbum completo Vocês e Deus, com 13 faixas inéditas. O projeto chega embalado pelo sucesso de Cadeira Cativa, entre as mais ouvidas do Spotify e aqui também na Rádio Disney, tá? E a dupla ainda se prepara para o primeiro show solo em um estádio, dia 17 de outubro, em Brasília. São Paulo vai ganhar uma exposição gratuita que conecta o K-pop à música tradicional coreana. A mostra começa dia 8 de setembro no Centro Cultural Coreano, na Avenida Paulista. O público vai poder conhecer instrumentos, tradições e referências que ajudaram a formar a cultura da Coreia do Sul. Que legal!
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0: Periclão vai levar aí a Motown para o Rock in Rio 2026. No palco Sunset, dia 7 de setembro, ele canta sucessos de Stevie Wonder, Smokey Robinson e também The Temptations. O show também celebra a forte influência do soul e do R&B no pagode dos anos 90. Da hora, hein?
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3: Vamos embora, turma. Estamos de volta, faltando 14 minutinhos para as 3 da tarde. Você está aqui com a gente nesse início de final de semana junto com a Rádio Disney. É tudo!

0: 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Também não.
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0: 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Sorriso Maroto, Ferrugem, também Henrique e Juliano chegando por aqui pra fechar nossa hora 2, turma. Bora lá, bora aproveitar, porque você que tá aí sintonizado ou sintonizada, aquela caroninha básica, né? Tá aí já no trânsito caótico de São Paulo, ainda mais que é sexta-feira. Parar a pensar que hoje é sexta-feira, né? Tem aquela emenda de feriado pra quem aí vai aproveitar bastante, tá indo viajar, tá indo aproveitar junto com a família, com os amigos, tá indo pro litoral, tá indo pro interior, atenção, tá por onde, hein? Chega mais, fica à vontade aqui no 943-99-9130. Pra você aí que tá anotando todas as senhas das moedas mágicas, hoje sai mais uma senha, daqui a pouquinho, hein? Entre 4 e 5 da tarde. E eu vou dar uma leve dica pra você. Parada é o seguinte, ó, essa dica, eu vou dizer pra você que em todo o escritório tem. Todo o escritório tem. Não é pro serve, tem que ter, tá bom? Dá a dica, já falei demais.
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2: Vamos embora, bora que bora. Feriadinho, feriadinho, Eita lasqueira, vamos embora comer hora direto de muita música boa pra você. É tudo!
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0: Universo das Princesas Disney. Chega mais com seu nome completo aqui pro 943-99-9130. Já aproveita, aumenta o volume. Bora que bora!
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0: pode dizer tudo, tem o som de Luan Santana com a sua chuva de arroz chegando por aqui. 3h16, boa tarde pra você, bom início de final de semana. Sextamos com aquela emenda de feriado. Maravilha, viu, gente? Bom, parada é o seguinte, pra você também, motora de táxi, você motora de aplica tudo, você sabe que o nosso passageiro 5 estrelas tá aí, nas ruas, sempre te procurando com voucher pra você. 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Vambora com o Thiaguinho chegando por aqui.
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Esse é o som de Bruno Mars. Este aí já tem CPF garantido. Vambora, com meia hora direto de muita música boa pra você. E daqui a pouco também sai mais uma senha aqui do nosso baú do tesouro. Boa sorte pra você.

0: Jones, Miley Cyrus, Flowers, Diego, Vitor Hugo, Beijo e a Cura. Muita música boa chegando pra você nesse início de final de semana, em meia hora direto de muita música pra você. Ah, coisa boa, gente, acabou!
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0: Combinadíssimo.
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0: Turma, tem novidade de Star Wars chegando ao streaming, tá? O Mandaloriano e Grogu acaba de chegar no Disney Plus depois de passar pelos cinemas, tá? A produção reencontra Din Djarin, vivido pelo Pedro Pascal, e Grogu em uma nova missão pela galáxia, onde vão se deparar com uma família de Hutts pelo caminho. Lembra do Jabba?

0: Hutt. Quem é fã pegou a referência. Então, se Star Wars faz parte da sua lista de favoritos, já pode chegar e assistir quantas vezes você quiser.
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8: Vamos embora, Maranhão. Gente, sexta-feira. Uou!
9: Ok.
8: Muito bem, gente. Parada é o seguinte, você continua participando. Última chamada pra você colar aqui. Quem sabe mandar o seu nome completo pro 943999130 e tá levando pra

0: Nossa Hora 3. Gente, sexta-feira vai voando, né? Voando, pertinho, bateu um ponto, ó. Partiu o final de semana, que delícia, né? Todo mundo gosta. Gente, inclusive também pra você que participa aqui no nosso WhatsApp, com o nome completo pro 943-99-9130. Kit exclusivo com produtos oficiais de Disney Princesa. Presente especial, viu? Pra você que ama o universo das princesas Disney, parabéns pra você, fim do fone 0838. Quem tá se dando super bem é ela, Mirella Silvestre. Fique em paz, tá? A produção vai entrar em contato com você, vai explicar certinho como é que faz pra retirar o seu presente aqui junto com a Rádio Disney. Fechou, turma? Bom, fica à vontade, tá? Fica à vontade porque já já também vai sair pra você mais uma senha. Deixa eu pegar aqui a senha já pra dar mais um bizu aqui, calma aí. Aqui, ó. Falei pra você, em todo o escritório tem... Se você já sabe, hashtag eu quero as moedas mágicas duzentão pra sair hoje pra você, que anota as senhas aqui do nosso baú do tesouro, ok? Maravilha, então, ó, tem no escritório. É, mais uma dica, vai. Dá pra colocar um monte de coisa em cima. Já sabe o que é? Manda pra cá junto com a hashtag eu quero as moedas mágicas.
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0: Bruno Mars.
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2: Fala, galera da Rádio Disney, Gabriel Felipe de São Miguel Paulista.
0: Boa.
2: E eu quero ouvir One Republic, Need Your Love.
3: Disney, I don't need a million dollars.

rádio dizem é tudo. Aí o som de Justin Bieber, Nicki Minaj, Rihanna Beats, Post Malone, Zeneta e Cristina também chegando por aqui. Cara, para pra pensar, hein? Final de semana tá chegando, tá todo mundo feliz, tá todo mundo contente, não é verdade? É! Uou!

0: 360 que vai rolar na semana que vem, dia 12 de setembro, na Varanda Estaiada. Para isso, canta aí no 943-99-9130 e boa sorte para você.
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13: Vamos embora, bora, bora, gente. Estamos de volta, 4h27. Boa tarde pra você. Enquanto isso, ó, estamos aqui nessa pré-sexta-feira. É tudo.
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15: Boa tarde, CW. Oi. Aqui é a Adriana do Parque São Rafael e eu gostaria de pedir
13: qual?
15: A música do Doce Encontro, boa. Temperatura Alta.
13: Bora.
15: Pelo amor de Deus, cola esse corpo no meu.

0: tratando de assunto.
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0: Todo mundo quer. Todo mundo quer, ainda mais agora no final de semana, na sexta-feira. Bom, vamos lá. Falei pra você duas dicas hoje, né? Pra você aí abrir o nosso baú do tesouro. Deixa eu abrir primeiro aqui. Pega pra mim esse papel aí, Bigode. Obrigado. Muito bem. Valeu. Ó, eu falei, Bigode, seguinte pra galera. É uma coisa que tem dentro de escritório. Certo? E dá pra colocar um monte de coisa em cima. Eu acho que ficou fácil. Eu acho que você vai mandar agora a senha super fácil. Você concorda comigo que com essas dicas, você, junto com a hashtag Eu Quero as Moedas Mágicas, você vai mandar a senha escrivaninha? É isso, né, gente? Tem que colocar coisa em cima. Escrivaninha? É, né? Eu falei, dei alguma dica errada. Escrivaninha! Manda agora pro 943-99-9130. Boa sorte pra você, viu? Hashtag Eu Quero as Moedas Mágicas. Bora travar o WhatsApp!
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0: Rádio Disney 4h41, boa tarde.
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Booming the Weekend. Menos é mais, abrindo a sequência com Panda, gente. Valeu demais, viu? Cada vez mais pessoas chegando aqui no time da tarde. Valeu todo mundo que participou também. E tá levando agora pra casa. Concorreu a par de ingressos pro pagode do Diferentão com o Dilcinho. Cara, imagina só. Mais de 3 horas de show num palco 360 que vai rolar na semana que vem, dia 12 de

0: Rafícha. Parabéns, viu? A produção vai entrar em contato com você, vai explicar certinho como é que faz pra retirar o seu presente aqui junto com a Rádio Disney.
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0: 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Faltam 4 minutinhos para 5.
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5: Vamos embora, bora aqui, bora turma. Ó, uma horinha para bater o ponto e começar o final de semana daquele jeito. Cê tá doido? É tudo?
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5: Chega mais, turma. Chega mais, porque a partir de agora você vai curtir as oito melhores. E você também vai ganhar presente. Bom, parada é o seguinte. Eu tenho pra você agora par de ingressos pro show do JP que vai rolar sabadão amanhã. 5 de setembro no Tokyo Marine Hall. Você tem que chegar com seu nome completo e também com o nome do artista e da música da quarta posição. Mas, se eu fosse você, já participava desde já e já aproveitava também? Mandava a hashtag Desafio Rádio Disney para você participar ao vivaço logo depois das oito melhores. Por aqui, a gente começa. Boa sorte para você!
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0: 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Chegando pra você aí na nossa quinta posição, Marília Mendonça, Sem Sal, BTS, Ana Castela, Anitta, abrindo a sequência com Abre Caminho. Turma 5 e 12, dá tempo de você participar aqui no nosso WhatsApp 943-99-9130. Bora aproveitar essa sexta-feira, início de final de semana prolongado. E você, quem sabe, tá levando presente também, viu? Tem par de ingressos para o show do JP que vai rolar sabadão agora, amanhã, 5 de setembro, no Tokyo Marine Hall. Vem pra cá com a quarta posição e boa sorte pra você. Já aí, ó, tá chegando a quarta posição, fechou? Já manda também agora a hashtag Desafio Rádio Disney pra você fechar a nossa semana aqui participando ao vivaço.
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0: Fechando com chave de ouro, Alex Owen, Ordinary, também Matheus e Cauã, Ana Prada de Mita, terceira posição, Ian Testão. E pra quem mandou a quarta posição, Price Tag com Jesse G e também B.O.B., vai estar levando o presentaço aqui pra você, viu? O seguinte, pedi pra você, você mandou e participou. Par de ingressos para o show.

0: Pra você vir no fone 5212, vai pra ela, Luana Mack, está se dando super bem, Luaninha! Luana, faz o seguinte, a produção vai entrar em contato com você, vai explicar certinho como é que faz pra retirar o seu presente aqui junto com a Rádio Disney. Fechou? Ó, agora é aquele esquema, hein? Hashtag Desafio Rádio Disney.
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4: Vamos embora, vamos, claro que vamos. Óbvio, bora, bora, bora, bora.
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4: Chegou.
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4: Chegamos! Daquele jeito, sexta-feira, sua linda, 4 de setembro.

0: Quem responde também em tempo real aqui no nosso WhatsApp. Tem caixa de som da Aiva, speaker wireless, fechou? E hoje nós estamos com ele. Fala aí, Fábio, tudo bom com você, meu jovem?
1: Tudo bem, e vocês, como é que tá?
0: Tudo certo, graças a Deus. Ô, Fábio, você fala de onde?
1: Eu tô falando aqui do Jardim Augusto, Zona Leste.
0: Zona Leste, é nóis. Fábio, você tá sozinho, tá acompanhado? Quem tá com você por aí?
1: Mamãe tá ali perto do som, gravando.
0: Boa! Olha, fala pra mamãe também, dá umas gugadas pra te ajudar a responder tudo, pô. Tá bom? Bora lá, então?
1: Tá bom. Bora.
0: Bora.
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0: Fábio, qual herói é conhecido como o primeiro Vingador? Thor ou Capitão América?
3: Tempo.
1: Da América.
0: Que isso? Que isso? Deixa eu te contar uma coisa, ô Fábio. Até agora, só tem uma pessoa que fez a pontuação máxima. Se você fizer também a pontuação máxima, o critério de desempate é quem responde mais rápido.
1: É pelo tempo.
0: Ó, tá ligeiro, rapaz. Então vambora, você vai acertar tudo.
1: Você faz um favor pra mim, CW?
0: Qual?
1: Me empresta a joia do tempo, por favor.
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0: Fábio. Ai, ai, ai, Fábio. Quero ver tu responder essa agora, hein? Estou te desafiando. Qual o ano de lançamento de Soul?
3: Tempo.
1: Soul. Ai, meu Deus do céu. 2020.
0: E aí, produção? O que, que tu acha? Anda.
1: Foi na ponta.
0: Olha, você acertou.
1: Foi na ponta.
0: Você acertou. Mas quando você falou 2020, a trilha já tinha acabado. É. Entendeu? Uma pena, mas calma.
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0: Atenção, vamos lá para última pergunta. Qual o rival do Perry, o ornitorrinco em Phineas e Ferb?
3: Tempo.
1: É o Dr. Drew Fernandes.
0: Pô, que é

0: Eu acho que tem que considerar esse tempo, foi segundo, viu?
1: Ai, ai, ai, o meu produtor aqui já deu a pontuação final.
2: Pontuação final.
1: Fábio. 70 pontos, Fábio. 70 pontos.
0: Quase.
1: Foi quase, mas faz o seguinte, continua participando por aqui, fica tranquilo, manda mais vezes aí a hashtag Desafio Rádio Disney, tá bom?
0: Ativa já é do tempo aí.
1: Quer mandar abraço, beijo pra alguém?
0: Sim, pra minha mãe, pro meu irmão, pro meu sobrinho, pra Fran que tá me ouvindo, pra todo mundo.
1: Valeu, Fábio, tamo junto, abração pra você, viu?
0: Tchau.
1: Valeu. Bom, turma, seguinte, saiu agora pra você aqui presentes. Vamos lá, começando aqui então com o nosso prêmio principal. Saindo pra você, par de ingressos para o Pagode do Diferentão, pista premium, como diz o Sinho. Mais de 3 horas aí de duração de show no palco 360, que vai rolar dia 12 na Varanda Estaiada. Pra você que fez a pontuação máxima, Luiz, fim do fone 1903, tá se dando super bem, meu jovem. Parabéns, meu querido.

0: Aiva Speak Wireless. Parabéns pra você que tá aqui. Cadê? Vamos achar aqui, ó, o resultado do prêmio extra. Muito bem. E do fone 2095 é o Jeremias Castro de Oliveira. Jeremias, parabéns. Jeremias e Luiz, fiquem tranquilos, tá? Que a produção vai entrar em contato com vocês. Fechou? Essa semana já era, semana que vem tem mais, mas não esquece, participa aí.
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0: Com aquela hashtag, né? Desafio Rádio Disney. Já vai estudando, porque semana que vem tem mais prêmio, tem mais perguntas e você participando por aqui. 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

Felipe Rodrigo chegando pra você com Esquinas, faltando 10 minutinhos pra 6, turma, já sai pra você, resultado do nosso baú do tesouro, e aí, duzentão no bolso é bom ou não é pra uma sexta-feira? Claro que é, né? Vamos embora com mais, chegando por aqui, Jorge Mateus, Louca de Saudade.

0: rádio dizem é tudo. Tá aí o som de Ferrugem, Arrependidaço. Também o som de Jorge Matheus, Louca de Saudade, Felipe Rodrigo, Esquinas, David Rain Dance, Black Eyed Peas, I Got a Feeling, chegando por aqui, vai botar ponto final no meu horário de hoje. Sim, já era, acabou, sextamos. Agora só domingo, meio-dia, muito bem. Antes de ir embora...
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0: Parada é o seguinte, todo mundo quer... Ainda mais agora, final de semana, daquele jeito, né? Porque você pode estar aproveitando duzentão pra você aí. Deixa eu só abrir aqui o nosso baú do tesouro. Calma aí, ó. Até o Fusco, olha aqui, de tanta moeda mágica, ó. Tudo de ouro, tá louco. Duzentão pra você que participou, mandou as duas senhas de hoje. Junto com a hashtag Eu Quero as Moedas Mágicas. Monstro e também Escrivania. Facinho hoje, vai. Vai dizer que não. Tava fácil, tava tranquilo. Pra você que participou com a gente no nosso WhatsApp, mandou as duas senhas bonitinho. Parabéns pra você. Atenção. Vai pra ele. Anderson, fim do fone 5220. Parabéns. Anderson. A produção vai entrar em contato com você, vai explicar certinho como é que faz pra retirar o seu presente. Duzentão aí por conta da Rádio Disney nas Moedas Mágicas. Fechou? Turma, tudo de bom pra você. A gente se encontra meio-dia de domingo. Valeu, grande abraço. Gustavo San tá chegando com a sua sexta-feira no nosso sextou. 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
0: 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Boa tarde.
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0: aqui no time da volta pra casa, o time da noite, hoje, graças a Deus, o time do Sextou, junto com a sua Rádio Disney, a melhor playlist de São Paulo, te colocando já no clima do final de semana. Vamos juntos, né? Vamos juntos, vamos juntos.
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0: Eu tô pronto, senhoras e senhores, até porque essa sexta-feira tem um gostinho especial, segundona, já é feliz.

0: comigo e mandar seu áudio aí falando qual a boa da sua sexta-feira, que deu uma mudada no tempo do nada, né? Que isso, é alerta de tempestade, região que já tá chovendo, passei ali na Moca ali, mas tava uma ventania que eu vou te falar, mas ó, independente de tudo isso, a gente tá aqui pra te fazer companhia e eu quero saber qual a boa do seu sextou. Manda pra mim no 943 99 9130.
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voucher do restaurante Mr. Austin. Não é nem restaurante, é steakhouse. É que chique, né? Umas carnes diferentes que tem lá, hambúrgueres também e outras delícias com sabor texano. Viva essa experiência lá no Mr. Austin. Gostou da ideia? Participa então, qual a boa da sua sexta-feira? 943-9991-30. Enquanto isso, a gente vai ouvindo música boa pra te animar nesse trânsito todo aí.

0: todo dia. 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É o Thiaguinho me balançou no sextou. Rádio Disney 6:26 agora. Simbora, qual a boa da sexta-feira, me conta.
1: Boa noite, Gu, aqui é a Letícia.
0: E aí,
1: Lê? Sim, já deve saber eu até, sei. Ó, eu vou deixar você adivinhar o que eu vou fazer hoje.
0: Hoje é faxina.
1: Isso aí, vou limpar a casa.
0: Falei!
1: Limpar a casa, porque aí final de semana fica tranquilo.
0: Legal.
1: Já trabalhei, quem fez, fez, quem não fez, só terça-feira.
0: Deixa pra depois.
1: Rádio Disney é tudo.
0: Valeu, Lê.
1: Boa noite,
0: boa
1: gente
0: noite,
1: linda da Rádio
0: noite,
1: Disney.
0: Gente,
1: aqui é Denise de Carapicuíba.
0: Oi,
1: e a boa da sexta-feira.
0: Qual que é?
1: É a Rádio Disney é tudo! Beijo, beijo!
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0: A gente segue junto com você no seu sextou, com certeza tocando suas músicas favoritas e te mantendo informado do trânsito de São Paulo também. Ó, não tá fácil, hein? Segundo o site da CET, São Paulo tem agora 1.420 quilômetros de congestionamento. Que é isso? Zona Leste com mais pontos de trânsito, mas sabe o que é, né, gente? É o feriadão que tá chegando, tá todo mundo querendo ir viajar. Fica ligado aí e já já tem mais informações do trânsito de São Paulo, aquele giro no Vai na Boa junto com a sua Rádio Disney.
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0: 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Rádio Disney 6:28, boa noite.
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0: do Sextou aqui, falando qual é a boa da sexta-feira, tá concorrendo a voucher do restaurante Mr. Austin, pra reunir os amigos, a família e saborear hambúrgueres, carnes e outras delícias com sabor texano. Gostou? Gostou? Gostou?
1: Oi, Rádio Disney, aqui é a Paula de Osasco.
0: Oi, Paula!
1: E a boa de sexta-feira.
0: Qual que é a boa hoje?
1: É, eu vou jogar um vôleizinho agora.
0: Com os amigos.
1: E depois, ganhando voucher, eu vou lá comer um steak texano.
0: Você não é boba,
2: fala,
0: né?
2: Rádio Disney, aqui é o Gilson, motorista de aplicativo.
0: Fala, Gilson!
2: Da Vila Carmosina.
0: Simbora, meu lindo!
2: Eu vou curtir meu sextou.
0: Como?
2: Trabalhando.
0: Ah, vamos também, vai.
2: E curtindo a Rádio Disney.

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1: Vai na boa junto com a sua Rádio Disney, encarando o trânsito de São Paulo numa sexta-feira ainda com chuva. Ai, ai, ai, ai, ai.
2: Sextou, mas o trânsito hoje tá intenso.
1: Daquele jeito, né, Camila?
2: Vou pro sul de Minas, saindo agora de São Paulo, e tá tudo parado, ainda mais com essa chuvinha.
1: Vai ficar lá um trânsitozinho.
2: Rádio Disney, faz a boa, libera esse voucher aí. Camila de São Bernardo.
1: Valeu, Camilinha, não é só você que tá parada não, hein? Quem tá na Marginal Tietê também tá cheio no sentido Ayrton Senna, da Ponte Freguesia do Ó, até quase Aricanduva, no sentido Castelo

0: segundo o site da CET nesse exato momento. Só nos resta uma coisa: curtir o sextou junto com a Rádio Disney.
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0: Rádio Disney, faltam 5 para 7, boa noite.
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3: 7 horas.

0: certo?
1: E aí, turma, aqui é o Cristiano e Celestou
0: na Rádio Disney.
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0: Hey Brother, Avit, Rádio Disney é tudo! Sextou, Rádio Disney, minha turma! Ó, continua valendo o presentão pra você se dar bem demais, já começar o final de semana com o pé direito. Sabe aquela vontade que tem de comer um negocinho diferente? Pois é, a gente tem aqui voucher pro restaurante Mr. Austin, pra você reunir os amigos e a família e saborear hambúrgueres, carnes e outras delícias com sabor texano. Viva essa experiência lá no Mr. Austin. Pra isso, me conta, qual a boa da sua sexta-feira, hein? Alô!
1: Fala, Gustavo, beleza? Opa. Boa noite, José de Carapicuíba.
0: Fala, José, beleza?
1: Minha primeira parte do sexto aqui na academia treinando. Depois, vou dar uma verificada o que que tem. E Rádio Disney é tudo.
2: Salve, salve, Gustavo, meu brother.
0: E aí, Edson?
2: Sextou, garoto.
0: Daquele modelo.
2: Aqui é o professor Ez da Zona Sul. Essa sexta-feira tá propícia pra uma bela de uma pizza.
0: Bom,
2: e a companhia da família, principalmente da esposa. Fê, te amo. Rádio Disney é tudo.
0: Tamo junto.
3: Boa noite, Gu. Boa noite, Rádio Disney. Flávia de São Roque.
0: E aí, Flavinha?
3: Estou com vocês desde as 5 da manhã. Olha que eu acordei, trabalhei até agora.
0: Vamos que vamos.
3: E agora é desligar os app.
0: É isso.
3: Bora pra casa.
0: Quem fez, fez.
3: E meu filho de quatro patas está me esperando. Melhor companhia de sexta. Bora sextar.
0: Sextamos.
3: Beijo pra todos.
0: Tamo junto, Flavinha.
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0: Emocional, fechando por aqui o Sextão Rádio Disney. Valeu demais todo mundo que tá na sintonia aqui nos 91.3. Ô, gente, o voucher do restaurante Austin, Mr. Austin, né? Pra você reunir as famílias e os amigos, saborear hambúrgueres, carnes e outras delícias com sabor texano. Quem esteve bem com a gente foi a Michelle de Ribeirão Pires. Aê, Michelle! Fone 5914, nossa equipe agora entra em contato com você para mais informações aí.
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0: Minas 91.3, Henrique e Juliano, devia ser proibido, 8 e 18, boa noite.
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0: Oi, gente, final de semana já tá aí. Deixa eu lembrar você, hein? Tem ainda a moeda mágica pra você. O baú do tesouro continua. Tem as senhas, hein? Tem que anotar e mandar pra gente. Atenção, time da manhã.

Humberto e Ronaldo em um novo projeto. O encontro virou o audiovisual Balaio, que chegou às plataformas nessa semana, e a ideia nasceu de uma reunião descontraída entre os artistas no Ceará. Depois você confere lá e conta pra gente o que, que você achou. Vamos falar da Beyoncé, que celebra os 20 anos do álbum Birthday com uma edição especial cheia de novidades. O relançamento traz aí faixas inéditas, versões em espanhol e parcerias com Maluma, Pharrell Williams e Selena Quintanilla. Ao todo são 27 músicas, revisitando aí uma das fases mais marcantes da carreira. Vamos falar de Miley, que lançou Best Persuades, que é o primeiro single do novo álbum, que chega em 18 de setembro. A faixa tem um clima dançante, batida pop, influência dos anos 80, e o trabalho também marca a estreia da cantora na Atlantic Records e uma nova fase

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0: 60, dia 12, hein? Lá na Varanda Estaiada. Parabéns para a Rayane Cavalcante de Melo. Ô, Rayane, você ganhou, Rayane! Ganhou! Final do fone, 8533, tá indo lá pra Guarulhos. Guarulhos é nóis demais. Rayane, nossa equipe entra em contato contigo agora para mais informações. 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Rádio Disney 8:48, boa noite!
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9: Estamos de volta, senhoras e senhores. Eu quero fazer um convite para você nessa sexta-feira. Vim curtir a playlist da Rádio Disney pelo site, pelo aplicativo e com imagens também.

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